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1: Elis Just, na sua versão Cowgirl.

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4: Meia-noite e 20.
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0: meia-noite 32.
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3: Meia-noite 49.
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0: 1 e 4.
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1: Faltando 2 minutos para as 2.
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0: Muito bom dia, 6 horas 11 minutos, temperatura 12 graus, estamos começando Delta Rural, edição desta terça-feira, hoje 13 de outubro de 2026. Nosso bom dia aos madrugadores, bom dia turma, ligando o rádio, começando as suas atividades. Muito embora, né, turma? Retornando aí o feriadão, retornando às atividades. Nas escolas, aproveitando para estender um pouquinho mais o feriadão em virtude do Dia do Professor a ser celebrado, né, no dia 15, ou seja, antecipando a data do Dia do Professor comemorado, celebrado, dia 15 de outubro. São 6 horas 11 minutos. Carlos Silva, na Central Técnica, bom dia. Luiz Sivaldo, pela Rádio Difusora, bom dia. Bom dia, madrugadores. Bom dia, turma. Amanhecer nublado, 12 graus. 12 graus é a temperatura. Olha, tem encerração forte. Alô, turma, que tá pegando a estrada nas imediações aí de Pinheiro Machado, hein? Participação da dona Catarina trazendo esta informação, observação importante. Muito cuidado aí, turma, para quem está saindo em direção aí a Pinheiro Machado, em direção a Pelotas. E nestas imediações aí fica esta recomendação, né? Solicitação, um alerta aí também a todos os nossos condutores, a turma que transita aí pela região. Dona Catarina, nosso bom dia, turma aí do Passo do Sabugueiro. Alô, turma, bom dia. Eberton Rutia, também ligado conosco, bom dia. Bom dia. Paulinho Alves, alô, Paulinho. Turma da Fê Ovelha, Pinheiro Machado, muito bom dia. E os preparativos, né? Para Fê Ovelha 2027. Seu Ari Colares, nosso bom dia, seu Ari, grande abraço. O Biratã Alves Branco, também ligado conosco. Alô, Bira, bom dia. Acompanhando Delta Rural, Fernando Duval, muito bom dia. Bom dia aos amigos. Olha, a turma também participando aqui, informando que, né, o seu Luiz Felipe participando conosco, informando que lá no Corredor dos Brasil retornou restabelecida a energia elétrica. Ok. Normalizada, seu Luiz Felipe Garcia Colgo, nosso bom dia, informando aqui no programa, voltou à luz ontem ao meio-dia, abraço, ok, seu Luiz Felipe, um abraço, turma aí do Corredor do Brasil, o Jadirlon Barcelos também informando que retornou a energia, foi restabelecida ontem à meia-noite, obrigado aí pela ajuda, ok, seu Jadirlon Barcelos, é a turma ali do Pasto Pérez. Ainda algumas propriedades, localidades, mais precisamente, sem energia elétrica. Lá no Bento Rengo, há pouco eu recebi aqui a manifestação do senhor Reinaldo Jorge, ele permanece. Foi restabelecida a energia elétrica para uma parte lá daquela localidade do Bento Rengo, Coxilha do Aedo, e ele que também mora, ele que também reside lá no Bento Rengo, ficou sem o atendimento aí da Equatorial, juntamente com mais vizinhos ali, né? Então não houve uma revisão de rede, ou até mesmo uma constatação, uma verificação mais de perto aí, juntamente com os demais moradores. Ele continua sem o atendimento aí, aguardando pela Equatorial. O seu Reinaldo Jorge é lá no Bento Rengo, assim como dos demais moradores. Tem uma outra parte ali do Bento Rengo, que segue, que continua, continuam aguardando pelo atendimento da Equatorial. Falta de energia elétrica lá no Bento Rengo. Lá no corredor dos Brum, foi normalizada ontem, lá para a turma lá, o seu Benjamin e os demais moradores lá do corredor dos Brum, foi restabelecida ontem, a informação que eu tenho. A dona Edila informando, trazendo aqui a informação para os nossos ouvintes. Na Serrilhada ainda não tenho informações, até então estavam trabalhando lá na Serrilhada, ainda falta mais alguma colocação de postes, né, para conclusão, mas não tenho a informação se já foi normalizada, né, de certa forma, se já foi concluído todo o trabalho necessário lá para restabelecer aos demais, né, na Serrilhada. Seu Ari Colares, ligado conosco? Grande abraço, seu Ari. Um abraço, um bom dia. Obrigado aí pela audiência. Também destacando aqui as manifestações dos nossos ouvintes, informando que esta terça-feira, portanto hoje, nós teremos a seguinte condição, a previsão do tempo indicando sol com muitas nuvens, há chances aí de pancadas de chuva à tarde, muitas nuvens à noite, mas sem chuva. A temperatura máxima poderá chegar aos 16. Neste momento estamos com 12 graus. 12 graus e a temperatura agora em Bagé. Ok, turma? Vale também registrar que amanhã é quarta-feira, dia 14. Amanhã temperatura mínima de 12 e máxima de 18 graus. Amanhã, quarta-feira, sol com algumas nuvens. Poderá existir uma pequena chance aí de chuva passageira, mas é um volume também nada representativo, expressivo, senhoras e senhores, ok? Na quinta-feira, dia 15, com temperatura mínima de 11, máxima de 18, sol com muitas nuvens na quinta-feira. Sol com muitas nuvens na quinta-feira. Para sexta-feira, sol com algumas nuvens, poderá chover rápido durante o dia, noite de sexta-feira, também nada de volume expressivo para sexta, com temperatura mínima de 11 e máxima de 14 graus. Verificando aqui o final de semana, o prognóstico, a tendência para o sábado, dia 17, sol com pancadas de chuva pela manhã e muitas nuvens à tarde. À noite, o tempo volta a ficar firme, com temperatura mínima de 9 e máxima podendo chegar aos 15 graus. E para o domingo, senhoras e senhores, domingo, atenção, domingo dia 18, temperatura mínima para o domingo 6 graus, máxima podendo chegar aos 14, com sol, com muitas nuvens durante o dia e períodos de céu nublado, e noite com muitas nuvens. 6 horas, 18 minutos, 6:18. Jaques Brasil de Souza, amanhã Angus e Ultra Black da Santa Teresa na Farm Show, 25 anos de remate. Um convite do Parceria Remates, portanto, para amanhã, em Dom Pedrito. Amanhã tem Angus e Ultra Black da Santa Teresa na Farm Show, a cargo de Parceria Remates. Alô, Jaquinho. Alô, turma. 25 anos de remate, né? Da Santa Teresa. Grande abraço à turma aí do Parceria Remates, convidando para amanhã. Hoje tem remate de gado geral, hoje, terça-feira. Hoje, a cargo de Jaguari Remates. Portanto, Jaguari, João Pedro Machado e toda a equipe, convidando para hoje na Rural de Bagé, a partir das 18 horas, remate de gado geral. Hoje, na Rural. Jovial Garcia Salvo, ligado conosco, nosso abraço, nosso bom dia, grande abraço. 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Alô, turma da Tejupá, alô, Galdino. Grande abraço, um abraço a toda a turma aí da Tejupá, também juntamente conosco aqui no Delta Rural. Também aproveitamos e destacamos, senhoras e senhores, aproveitamos aqui a informação. El Niño deve atingir pico entre novembro e dezembro, com força inédita em 150 anos. É uma das notícias, é uma das matérias que chama a atenção nesta manhã, destacando aqui para os nossos ouvintes, quanto o El Niño, que deve atingir pico entre novembro e dezembro, com força inédita em 150 anos. Projeções indicam enfraquecimento gradual a partir do início de 2027. Intensidade maior não garante impactos proporcionais no Rio Grande do Sul. Portanto, ainda temos aí, senhoras e senhores, os meses de novembro e dezembro, onde o El Niño deverá atingir o pico. São 6 horas e 21 minutos, 6 e 21, aqui complementando as informações, né, falando aqui para os nossos ouvintes nesta manhã, registrando aqui conforme as manifestações que estamos recebendo pelo 53-999-78-8450. 53-999-78-8450. Também ligado conosco a turma lá da Rio Negro, Estância Rio Negro, que teve o grande remate, celebração aí, comemoração de 20 anos de seleção da Rio Negro. O Braford da Rio Negro, Gustavo Campo Nogara e toda a equipe Rio Negro, né? Gustavo Campo Nogara e toda a equipe Rio Negro, nosso abraço, nosso bom dia, parabéns aí pelo sucesso, pelo resultado, enfim, pela comercialização também realizada. Um abraço, Gustavo Camponogara. É a turma da Rio Negro. Também hoje no Delta Rural nós teremos a participação do presidente da Associação Brasileira de Criadores de Corredale, o Gustavo Veloso. Hoje sim, Gustavo Veloso estará conosco para falar sobre o teste com corredale que produz 276 quilos de carne por hectare. Portanto, hoje nós teremos a participação do presidente da Associação Brasileira de Criadores da Raça Corredale, Gustavo Veloso, estará conosco. Nosso abraço, nosso bom dia, nossa saudação aí à turma da Associação do Corredale, né? Destacando aqui as manifestações. Ontem tivemos aí o 18º Genética da Campanha, né? Leilão Genética da Campanha, um sucesso em Dom Pedrito. Fica aqui o nosso abraço, nossos cumprimentos, nossa saudação. Dr. Fernando Flores Cardoso, Miguel Chuí, enfim, a todos que estiveram participando, prestigiando, adquirindo a genética, e aqui destacando a genética da campanha, né? Em especial Dom Angélico e Barragem Dom Angélico, com os nossos amigos aí, Dr. Fernando Cardoso, Miguel Chuí, enfim, a todos no município de Dom Pedrito. Está acontecendo, turma, em Dom Pedrito, a Farm Show, está acontecendo a pleno, nesta semana aí, grandes atividades, grandes programações ocorrendo no município de Dom Pedrito. Um abraço também ao Henrique Borges, a turma da Futura, nosso abraço, nosso bom dia, né? Todos aí os amigos do município de Dom Pedrito que acompanham também a nossa programação. Alô, turma de Dom Pedrito, o Totonho, grande abraço a toda a turma, João Antônio Blanco, Totonho, nosso abraço, nosso bom dia. São 6h24, 12 graus é a temperatura, Carlos Silva. Vamos ouvir o Porca Véia? Recorrendo os aguapés, bom dia.

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0: Muito bem, estamos de volta, 6h37, temperatura neste momento 12 graus, é a temperatura. Jefferson Milk, a turma da Capil, muito bom dia, a turma aqui do município de Aceguá, acompanhando o Delta Rural, nossa saudação. Também ligado conosco, Dudu, alô Eduardinho, a turma da João Teles, também ligado aí na programação, acompanhando o Delta Rural nesta manhã de terça-feira. Vale também salientar a turma do Parceria, Parceria Remates, convidando para amanhã. Amanhã, senhoras e senhores, amanhã em Dom Pedrito, dentro aí da Farm Show, programação Angus e Ultra Black da Santa Teresa, né? Na Farm Show. Portanto, um convite aí do escritório Parceria Remates. E registrando 25 anos de remate. Amanhã, em Dom Pedrito, amanhã tem programação. Daqui a pouquinho o Silvio Lindner, inclusive, leiloeiro rural do escritório Parceria, trará informações registrando esta programação de amanhã. São 6h39, 6h39. 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Também a turma do Sicredi, o nosso bom dia, Sicredi, 45 anos, Sicredi Liberdade. Aproveitamos e também registramos o nosso bom dia, a turma do Parceria Remates, leiloeiro rural Silvio Lindener, conosco, bom dia.
1: Bom dia, Silvinho. Prazer novamente estar conversando contigo e com os ouvintes da rádio.
0: Satisfação é toda nossa nesta manhã de terça-feira. Silvio, já está na estrada neste momento?
1: Na estrada, Silvinho, tendo que carregar um gado hoje de manhã.
0: Perfeito. É. Amanhecer nublado?
1: Lindo, lindo. Tá lindo o amanhecer. Bela primavera.
0: É verdade, né? Silvio, falando também que neste momento, nesta semana, acontecendo no município vizinho, Dom Pedrito, a Farm Show. E amanhã também uma grande programação por lá, é isso?
1: É verdade, Silvinho, um espetáculo, né? Farm Show vem fazendo histórias, né? Nos seus eventos, né? Já começaram, acho que desde o dia 10, né?
0: Isto.
1: Enfim, e amanhã sim, preparativos para 25 anos, né, do leilão Santa Teresa, né, Angus e Ultra Black.
0: Perfeitamente, a cargo aí do Parceria Remates, é isso?
1: Exatamente, o Parceria sente muito, muito honrado em poder fazer parte dessa história da família do Dr. Weber, né, esse belo trabalho que ele vem fazendo ao largo dos anos, né. Hoje de manhã cedo já estava falando com o seu João Carlos, o capataz, deixa um abraço lá para a Estância Santa Teresa. Eles já estão em movimento, acomodando a tourada, numerando, enfim, né, para que amanhã...

0: uma oferta de terneiras Ultra Blacks também.
1: Certo. Amanhã, a partir das 16 horas.
0: Exatamente, né? O julgamento do Angus é durante amanhã também no sindicato Dom Pedrito, né? Então a programação é extensa ao dia, né? Então, e o leilão, sim, após ali às 16 horas, vamos dar início às vendas propriamente ditas.
1: As condições do leilão, Silvio.
0: 24 parcelas, o fator multiplicador 24, Silvinho, tá?
1: Tá.
0: Então eu julgo que é uma condição bem, bem boa, né? Para esse ano que tá correndo nos leilões de genética, né? Então aqueles clientes nossos do Parceria, clientes da Santa Teresa, sintam bem à vontade. Os touros estão bem acomodados, acredito que satisfará todos aqueles que precisam, né, usar touros tanto Angus como Ultra Black.
1: Mais alguma informação, Silvio Linder?
0: Então, qualquer dúvida que contate, né, o escritório Parceria, os telefones, o meu, do Jax, do Ronaldo, do Roger, o outro leileiro, do Maurício, enfim, né, qualquer dúvida, os clientes que ainda não têm o um catálogo, nos peçam, né? E amanhã, sim, durante o dia inteiro, vamos estar lá recepcionando, né, os clientes da Santa Teresa.
1: Ok, ótimos negócios, é o que desejamos.
0: Silvinho, agradeço aí o teu contato e retificamos, né, o convite que estejam conosco, estejam com Parceria Remates, né, nos 25 anos do leilão Santa Teresa em Dom Pedrito. Grande
1: Ok.
0: abraço.
1: Um grande abraço, ótimo dia, ótimos negócios aí, um bom dia.
0: Um abraço, bom dia.
1: Valeu. Silvio Lindener, conversando conosco. Olha a turma participando aqui, a turma do Parceria Remates, reiterando então a programação para amanhã, dentro da Farm Show, né? Amanhã tem remate a cargo do Parceria Remates, registrando o leilão da Santa Teresa, amanhã, Angus e Ultra Black. Bom dia, Silvinho. Bom dia. Sem luz no corredor da Pedra das Torrinhas, desde o dia 20 de setembro. Nesse período, voltou por 3 dias na São Carlos, lá no início do corredor. Mas no temporal do dia 7, faltou novamente e desde então estamos sem energia. Pessoal, no final do corredor, também sem luz desde o dia 20 de setembro. Olha a situação complicada lá. Em Torrinhas, né? Lá nas imediações da São Carlos. Aqui a participação é do Rui Moraes Júnior. Rui Moraes Júnior. E ele diz o seguinte: somente fio rompido, rompimento de cabo. Apenas reiterando aqui as manifestações dos nossos ouvintes, a turma aí de Pinheiro Machado, também destacando, continuam aguardando pelo atendimento. O Luiz Felipe por lá já restabeleceu, né? Isso, Luiz Felipe Garcia Colgo. Ok, um abraço, está acompanhando aí o programa. Lá no Bento Rengo há pouco mencionávamos a turma aguardando ainda pelo atendimento da Equatorial. Uma parte foi restabelecida e a outra continua. Lá na Silêncio, por exemplo, estão sem energia elétrica. Na Dona Alessandra Chuan. E aqui registrando também, lá no Reinaldo Jorge, né, que é morador lá do Bento Rengo, também informando, sem energia elétrica no Bento Rengo. Uma parte foi restabelecida e a outra continua, permanece no aguardo da Equatorial. São 6h45. Alô, turma do Sicoob, muito bom dia, Júlio Martins e toda a equipe Sicoob. Nosso abraço, nosso bom dia. Turma aí que acompanha a programação. Também aproveitamos e registramos a turma do Jaguari Remates, convidando para hoje, senhoras e senhores, hoje tem remate. Hoje tem remate na Rural de Bagé. Portanto, não esqueçam, hoje a partir das 18 horas, hoje a cargo do Jaguari, às 18 horas, remate de gado geral. 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

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Grande abraço, bom dia. São 6h47, também aproveitamos, aqui, destacamos, né, registrando os amigos que estão também conectados lá em Dom Pedrito. Um abraço à turma aí participando, prestigiando o Farm Show, né? Muitos amigos prestigiando a Farm Show. Aqui o nosso abraço à turma do Sindicato Rural do município de Dom Pedrito. Aproveitamos e também destacamos, senhoras e senhores, o nosso bom dia à família Saraiva. E vem aí programação da Três Marias. 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Seu Ricardo Saraiva e toda a família, o nosso bom dia, nosso abraço a todos vocês. Aproveitamos e também destacamos a Campo Limpo. Alô, turma da Campo Limpo, nosso bom dia, né? Toda a turma aí da Campo Limpo, acompanhando o Ítalo e toda a equipe Campo Limpo. A nossa saudação, nosso bom dia. Também conosco, registramos, né, a turma aqui ligada conosco, né? Nossa saudação, nosso bom dia. E reiterando, portanto, o Sindicato Rural de Lavras do Sul, que amanhã estarão com programação. Amanhã tem remate a cargo da clínica, amanhã em Lavras do Sul. Olha, o Rio Grande do Sul ainda enfrenta problemas no abastecimento de óleo diesel. Apesar de uma melhora no abastecimento de óleo diesel no Rio Grande do Sul, produtores rurais ainda enfrentam dificuldades para conseguir combustível, especialmente o S500. Há relatos de entregas que demoram até 15 dias, limitações de volume e localidades onde o produto continua indisponível. Portanto, o Rio Grande do Sul ainda enfrentando problemas no abastecimento de óleo diesel. E lembrando, né, estamos aí no início do plantio, estamos aí no início das atividades, preparo de solo, muitas propriedades já liberando aí as áreas para o plantio da soja, plantio do arroz já acontecendo em algumas partes também, né? E a soja vem na sequência, tem aí todo o preparo necessário, senhoras e senhores, e vem esta preocupação novamente. Olha, a Expofeira de Pelotas encerra edição no centenário com mais de 150 mil visitantes. A Expofeira de Pelotas, que encerrou a edição do seu centenário com mais de 150 mil visitantes. A 100ª Expofeira de Pelotas chegou ao fim nesta segunda-feira, dia 12. Após 8 dias de programação voltada à tradição, aos negócios e à inovação, com o tema Um Século de Conexões,
a edição comemorativa do centenário reuniu mais de 150 mil visitantes no Parque da Associação Rural, de acordo com a organização do evento. Os 8 leilões de animais promovidos durante a feira arrecadaram mais de 7 milhões de reais. Na agricultura familiar, os resultados preliminares apontavam para 300 mil reais em vendas até domingo, dia 11, com expectativa de alcançar mais de 350 mil após o balanço final dos estandes. Portanto, programação da Expofeira de Pelotas encerrou a edição do centenário com mais de 150 mil visitantes. Também recebendo aqui a informação, a turma lá de São Borja, Silvinho, informando muita chuva, crescente, enchente grande, enfim, atividades também acontecendo em São Borja, em virtude aí das fortes chuvas, tivemos aí o cancelamento das atividades, como o show propriamente aí do cantor nativista Luiz Marinco, né, que estava programado para ocorrer em São Borja e por motivo aí de chuva, do grande volume de chuva que assolou aquele município, né, na data de ontem, acabou sendo cancelado. São 6h53, a turma lá de São Borja, um abraço aos amigos que acompanham a nossa programação, né, e ao ex-presidente, né, de lá de São Borja, do Sindicato Rural, vai o nosso abraço, o nosso bom dia, ele que sempre também, sempre que pode, acompanha aqui a nossa programação. Também aproveitamos, né, destacando aqui as manifestações dos nossos ouvintes nesta madrugada. São 6h53, 12 graus. A turma que não acompanhou a previsão do tempo, registrando, senhoras e senhores, para quem ligou o rádio um pouquinho mais tarde, é o seguinte, para hoje, terça-feira, hoje nós teremos sol com muitas nuvens, há chances, pequenas chances, na verdade, de pancadas de chuva à tarde e muitas nuvens à noite, mas sem chuva para o período da noite. A temperatura neste momento estamos com 12 graus. A máxima poderá chegar aos 16 graus nesta terça-feira. Vale também salientar, senhoras e senhores, que nós estamos na fase da lua nova. Estamos no calendário lunar, fase da lua nova. Amanhã, quarta-feira, dia 14, sol com algumas nuvens e chuva passageira. À noite, muitas nuvens, mas com tempo firme. Isto para amanhã, quarta-feira, dia 14, com temperatura mínima de 12 e a máxima podendo chegar aos 18 graus. Depois, na sequência, quinta-feira, acompanhando aqui o prognóstico da semana, nós teremos a temperatura mínima de 11 na quinta, máxima podendo chegar aos 18, com sol, com muitas nuvens, podendo ocorrer pancadas de chuva entre o período da tarde e a noite de quinta-feira, dia 15. Portanto, senhoras e senhores, esta é a condição para quinta-feira. Na sequência, observando aqui, sexta-feira, as informações, a tendência para sexta, sol com algumas nuvens, poderá chover rápido durante a sexta-feira e chuva rápida durante o dia e a noite de sexta-feira. O volume estimado de chuva para sexta de 3,5 milímetros. São esperados em torno aí de 3,5 milímetros para sexta, com temperatura mínima de 11 e a máxima podendo chegar aos 14. Para o final de semana, sábado e domingo, sol com pancadas de chuva pela manhã e muitas nuvens à tarde. À noite, o tempo volta a ficar firme, com temperatura mínima de 9 e a máxima podendo chegar aos 15 graus. E para o domingo, senhoras e senhores, dia 18, temperatura mínima no domingo, 6 graus. Sol com muitas nuvens durante o dia e períodos de céu nublado e noite com muitas nuvens. Para o domingo, mínima de 6, máxima de 14 e não há previsão de chuva. Agora 6h56, também registrando, senhoras e senhores, turma aqui participando conosco,
a dona Alessandra Chuan, turma lá da Silêncio, continuam sem energia elétrica. São algumas localidades que ainda estamos recebendo aqui as manifestações dos ouvintes. Reiterando, Bento Rengo também ainda sem energia elétrica. Uma parte do Bento Rengo continua aguardando. Também registramos, senhoras e senhores, a turma lá de Torrinhas. Há pouco recebi aqui a mensagem, participação da turma lá de Torrinhas, do o nosso ouvinte aqui, o Rui Moraes Júnior. Sem luz no corredor da Pedra das Torrinhas, desde o último 20 de setembro. Nesse período, voltou por 3 dias na São Carlos, início do corredor, mas no temporal do dia 7, faltou novamente. Desde então, estamos sem energia, aguardando pelo atendimento. E a turma lá de Torrinhas é o município de Pinheiro Machado. Rui Rosa de Moraes Júnior, Torrinhas, Pinheiro Machado. Alô, turma de Pinheiro, nosso bom dia. Um abraço a toda a turma aí. E também, né, no aguardo do restabelecimento da energia elétrica. Na Serrilhada, acompanhando o nosso programa, a turma Seu Miguel, grande abraço, Seu Miguel. Miguel Pereira, ligado conosco. A turma lá da Serrilhada, também ligados aí, acompanhando o Delta Rural, edição desta terça-feira, destacando as manifestações dos nossos ouvintes também, registrando a falta de energia elétrica. 6h58, temperatura 12 graus, vem aí o horário eleitoral.

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0: Muito bem, estamos de volta, 7 horas e 11 minutos, 7 e 11, a temperatura neste momento, 14 graus, temperatura em elevação nesta manhã de terça-feira, nosso bom dia, turma retornando, né, do feriadão, muitos retornando para suas atividades, muito embora as escolas, né, muitas escolas ainda em, de certa forma, de feriadão, em virtude do dia do professor, né? Antecipando aí a comemoração, a celebração, que ocorre no dia 15 de outubro, mantendo aí o período de feriado, nesta data, portanto, até hoje. 7 horas e 12 minutos, 7:12, também turma do Jaguari, a turma já na Rural de Bagé, na movimentação, na manifestação, tendo em vista hoje, né, fazendo aqui as manifestações e tendo como a data de hoje a realização do remate de gado geral. Hoje tem remate, sim, na Rural, a partir das 18 horas, a cargo do Jaguari Remates, gado geral, portanto, hoje. Também o João Pedro Machado, já aproveitando para informar o próximo remate do Jaguari, que acontecerá dia 27 de outubro, terça-feira, às 18 horas, remate de gado geral na Rural de Bagé. As inscrições estão abertas pelo 53-999-684993, com João Pedro Machado. De abraço à turma aí do Jaguari Remates. Portanto, o Jaguari já com a próxima data, salientando que hoje haverá então remate de gado geral e o próximo no dia 27 de outubro, uma terça-feira, na Rural de Bagé. Há pouco também mencionávamos aqui as localidades ainda com falta de energia elétrica. O Alex Melgarejo, a turma lá da ferraria, olha, para restabelecer lá na ferraria, foi necessário um vizinho chamar uma empresa, né, particular para fazer a ligação, né, para restabelecer a energia lá na ferraria. Turma cansou, aguardando pelo atendimento da Equatorial. E na BR, em direção a Dom Pedrito, o Alex está informando aqui, Silvinho, a turma segue sem energia elétrica. Na BR-293, em direção a Dom Pedrito, saindo ali da ferraria em direção a Dom Pedrito, ainda sem energia elétrica, aguardando pela Equatorial. Fica aí mais um comunicado, mais um chamado, tendo em vista a falta de energia elétrica. Dona Tatiane, o seu Paulo Rodrigues, turma da Serrilhada, o nosso bom dia, também ligados aí conosco, nossa saudação, nosso bom dia. Olha, já está aqui conosco o presidente da Associação dos Corredales, e aqui nós estamos falando com o presidente Gustavo Veloso, presidente da Associação Brasileira de Criadores da Raça Corredale. Presidente Gustavo, seja bem-vindo à nossa programação, muito bom dia.
1: Bom dia, Silvinho. Bom dia, ouvintes da Rádio Delta. Sempre é um prazer imenso a gente estar com vocês aqui, uma rádio que abrange toda essa nossa região aqui.
0: Satisfação em tê-lo conosco nesta manhã, hoje terça-feira, uma manhã bonita, né, presidente?
1: Um dia que parece que vai ser um dia bonito de sol, né, Silvinho? Ontem foi um dia meio nublado, deu sol, deu chuva, deu de tudo ontem.
0: É verdade.
1: E hoje parece que está frio.
0: Está frio?
1: Isso sim, né, fresquinho
0: e... E para hoje não será muito diferente, né, do dia de ontem. Portanto, teremos aí um dia com céu encoberto.
1: Olha aí.
0: Presidente, falando da ovinocultura, como é que está no momento?
1: Silvinho, a gente vive um bom momento, tanto na produção de carne como de lã. E, enfim, é um momento que tem muita demanda dos frigoríficos e pela lã também, hoje já se estruturou mais, hoje a demanda mundial, já o estoque mundial de lã também está bastante reduzido, então a procura aumentou bastante, tanto pelas lãs finas como as lãs um pouco mais grossas. Isso é aqui no Rio Grande do Sul, é no Uruguai, na Argentina, que está acontecendo essa procura maior também por essa fibra natural, né? Existe essa tendência de diminuir o sintético e começar a usar fibras naturais. Então, isso está refletindo também na procura por lã, que é a fibra nobre aí que nós temos aí. Que...
0: Inclusive, cooperativas de fora, a própria Tejupá, há poucos dias ainda o Galdino conversava aqui conosco e está anunciando aqui a Tejupá, comprando, buscando pela produção de lã, né? Exato. Comunicando aos produtores, ovinocultores em especial, que a Tejupá está comprando lã aqui na região.
1: Exatamente, Silvinho. Na verdade, no momento que o mercado começa a sinalizar positivamente, acaba todo mundo se estruturando rápido também, tanto na qualidade de como é colhida essa lã. Existe esse programa de certificação aí da Arco e do Governo do Estado, onde tem um acondicionamento de lã, também que é de fundamental importância para agregar valor para essa lã na hora de vender. E também acaba que as cooperativas começam a se mobilizar e a trabalhar mais para tentar comprar essa lã, que o volume baixou bastante, né? Uhum. Então, é uma reestruturação na cadeia, na verdade.
0: Claro. Procura pela carne também, né? E neste momento carne... intensifica o cuidado, o manejo lá fora, Gustavo?
1: Silvinho, o que acontece? Hoje, com o tema carne, acabou que aumentou um pouco o consumo de carne de cordeiro. Muito dessa carne vem de fora, vem de outros países, né? E, então, é um mercado que é muito amplo a nível de Brasil. Isso falando São Paulo, Rio de Janeiro, Santa Catarina. Uhum. E o Rio Grande do Sul, como hoje é o segundo ou terceiro maior produtor de carne ovina do Brasil. Perde para a Bahia. Então, mas é uma carne de muito boa qualidade, muito similar com as carnes da Argentina e do Uruguai. Então, existe um valor agregado em cima desse produto, né? E com isso acaba o pessoal também se estruturando melhor dentro das propriedades, né? Tentando salvar mais cordeiro, dando uma condição nutricional melhor, sanitária, manejo, enfim. Então hoje existe diversos manejos e épocas diferentes de nascimento dos cordeiros, né? Então tem produtor aí que os cordeiros começam a nascer a partir de abril, maio. Esse cordeiro está sendo comercializado agora. E tem propriedades que está finalizando aí a temporada dos nascimentos. Então depende do sistema de produção de cada uma e da região que muitas vezes vive. Então pega essa região da Serra do Sudeste, pega a região aqui da Fronteira Oeste, que a base é Campo Nativo. Então muitos rebanhos estão finalizando os partos agora. Uhum. E também pega essas regiões que tem integração lavoura-pecuária com soja. Essa turma geralmente encarneira mais cedo para esse cordeiro, no momento que tem que liberar as áreas para soja, ele libera o cordeiro para o frigorífico. Então, como o ciclo é curto da ovinocultura, então isso é uma grande vantagem. Então tu tem uma agilidade no processo, né? Então dá para fazer isso bem integrado com a agricultura.
0: Claro, perfeitamente. Falando da associação, como é que está?
1: Silvinho, a associação, agora a gente está trocando, a diretoria segue a mesma turma, mas na verdade eu estou entregando a associação para o Vitor Piegas. Uhum. Ele é um criador de Pedras Altas, o pai dele, o seu Fernando Piegas, de Pedras Altas, ele reside em Pelotas. Tá. Então a ideia é seguir a mesma linha que a associação vem tomando nesse período, atuando nesses últimos 2 anos aí. Nós tivemos aí um acréscimo junto às parcerias com os frigoríficos. E
0: passou rápido, hein, Gustavo?
1: É, passa rápido.
0: 2 anos de gestão?
1: É, 2 anos. Uhum. E tivemos, se retornou com a carne certificada junto aos 3 frigoríficos, 4 com uma marca Royal Malo aqui de Pedras Altas.
0: Então nós temos 3 frigoríficos e carne certificada.
1: Isso, mas certifica 4 marcas, na verdade. Ah. Tá? Dos 3 frigoríficos, mais o Arroio Malo. Então,
0: quais são os 3 frigoríficos?
1: É o Producarne aqui de Bagé, o Carneiro Sul de Montenegro e o Coqueiro de São Lourenço.
0: Tá. E mais o Arroio Malo.
1: E mais o Arroio Malo entrou esse ano.
0: Tá.
1: Então, com isso também nos colocou na obrigação também de auxiliar o produtor a aumentar a sua eficiência produtiva.
0: A escala
1: e como a associação é muito responsável também por a parte genética, Então se finalizou agora, semana passada, dia 3 de outubro, o primeiro concurso de desempenho de cordeiro em pastagem, de candidato a carneiro em pastagem. Então participaram 41 borregos de 16 cabanhas distintas do estado todo, onde esses animais permaneceram durante 100 dias. Nós fizemos uma parceria junto à Secretaria da Agricultura, então já fica o meu agradecimento ao secretário, ao Gabriel Fiore, que foi uma pessoa-chave dentro do processo todo, que é o responsável pela entidade aqui na Olha Negra.
0: Uhum.
1: Então, fizemos parcerias com algumas outras empresas de semente, de adubo, de utensílios para a ovinocultura, com bretes, enfim. E o Fundo Ovinos também auxiliou nessa estruturação. Então, se montou esse projeto. A secretaria foi muito acessível para a gente tocar adiante esse projeto. Se construiu uma área de 8 hectares de pastagem, não é? Junto à PGW forneceu a semente. E aí montamos e iniciamos esse trabalho dia 10 de junho, onde iniciamos com 41 borregos, teve o óbito de um, morreu um, e finalizamos com 40 borregos. E aí nos surpreendeu, né? No momento que a gente começa a avaliar dados de ganho de peso, de área de olho de lombo, de gordura subcutânea, e aí tu começa a enxergar algo que muitas vezes a gente não enxerga, tanto na seleção dentro das propriedades como nas exposições, né? Então eu acredito que foi de fundamental importância por a gente começar a enxergar esses dados e o que a ovinocultura te produz, né? Tu sabe que quando estava iniciando o trabalho, alguns produtores com receio, né, de mandar, mas será que vai dar comida? Eram 8 hectares. A gente estava tranquilo e tinha uma seca importante ali no outono. E tu sabe que choveu e nós utilizamos a metade da área. A outra metade foi usada com bovino, com rebanho de cria que tem ali dentro da FEPAGRO. Então, e sobrando comida.
0: Uhum.
1: 40 dias depois de iniciar o teste, se mandou algumas fotos no grupo que estavam os produtores, todo mundo, mas por que eu não mandei mais animais para aí? Estavam melhor que na casa deles, muitas vezes. Então, graças ao trabalho do Gabriel, dentro da FEPAGRO, que eu acho que foi de fundamental importância essa parceria público-privada, porque a gente tem uma estrutura maravilhosa aqui do lado, que muitas vezes ela pode ser mais bem utilizada, entendeu, Silvinho? E algo que volta para o produtor, né?
0: Uhum.
1: Então, isso aí foi muito válido.
0: Gustavo, tentando entender um pouquinho aqui do teste com o Corredale, que produz 276 quilos de carne por hectare no Rio Grande do Sul. Este número, 276.
1: Na verdade, o que aconteceu? A nossa ideia até não era a gente avaliar o que iam produzir por hectare. A nossa ideia era um trabalho individual dos reprodutores.
0: Tá.
1: Só que no que se finalizou, a gente se obrigou também a calcular o que se usou de área, o que se utilizou de animais em cima daquela área e o que se produziu de quilos em cima daquela área. E aí chegamos a esse número de quase 300 quilos de produtividade, de ganho de peso, na verdade, durante esse período nessa área.
0: O que representa
1: isso? Isso aí, se nós fizermos uma conta aí do cordeiro a R$15, que está mais, isso aí dá R$ 4.500, né? Concorda comigo?
0: Tá.
1: Nós talvez tenhamos uma despesa aí de R$2.000 para fazer a pastagem. Então, em 100 dias, pagaria a área da pastagem, tanto semente, adubo, enfim, plantio.
0: Sim.
1: E ainda sobraria R$2.500 reais de resultado em cima desses 100 dias, do dia 10 de junho ao dia 3 de outubro.
0: Com quantos animais?
1: Nós tivemos 41 animais chegaram, 40 animais.
0: 40 animais por hectare?
1: Não, 40 animais nas 4 hectares.
0: Ah, nas 4 hectares.
1: Que nós utilizamos a metade da área. Quando se viu que ia sobrar comida, acabou que se usou com outras categorias. Se usou com vaquilhona, com outro...
0: Sim, sim.
1: Nessa
0: sim.
1: mesma área, tu entendeu? Sobrou comida e...
0: 40 animais para 4 hectares?
1: É, foi ao redor de 10 borregos por hectare. Não é? Então, aí o que aconteceu? Acabou eu conversando com Daniel Barros, que foi um grande responsável também do trabalho, se calculou, porque na verdade o teste foi muito positivo para pegar dados individuais dos animais e também dados produtivos do trabalho, tu me entendeu? Porque na verdade todo o trabalho o produtor tem que ter uma renda. Ele tem que ter renda, senão não se mantém, tu me entendeu, Silvinho? Então, trabalhando em cima disso, se chegou a esses números aí, que não se utilizou outubro nem novembro, que são os meses de maior produtividade de forragem. Né?
0: Uhum.
1: Na verdade, foi só os 100 dias num ano que choveu quase 1.000 milímetros. Né? Se a gente for olhar do mês de julho, agosto e setembro, choveu muito. E para a ovelha, a chuva é um inimigo.
0: Uhum.
1: Então, nós conseguimos esses resultados num ano bastante desafiador, né? Em função do clima. Então, voltando para a parte produtiva, tivemos aí o animal que ganhou, que foi um borrego de Santa Vitória do Palmar. Ele teve, na verdade, 304 gramas de ganho por dia durante esse período, não é? Do que iniciou e no que finalizou. Então, nós tivemos aí uma média aí de 200 e algo de gramas, 250 gramas mais ou menos, do lote todo. Então, foram dados muito importantes para o nosso... para mostrar que a raça Corredale não é por acaso que é a raça que mais criada no estado, entendeu?
0: Uhum.
1: Porque é uma raça que se adapta muito bem, tá, o exemplo, um ano com muita chuva, como foi esse, e mostrando que também precisamos produzir animais produtivos a pasto para atender esse produtor que tem os rebanhos a campo, né?
0: Uhum.
1: Que a suplementação não é a grande parte dos rebanhos hoje é a campo, né?
0: Claro.
1: Então a ideia foi essa. E graças a Deus deu tudo certo, com ganhos importantes aí.
0: Tendo esta numeração, tendo este, né, todo esse panorama, e aproveitando, sabendo do momento, o que, na sua visão como presidente da Associação Brasileira de Criadores do Corredale, a raça terá também como informação a partir de agora?
1: Silvinho, nós vamos para o segundo teste de avaliação de cordeiros. Aí é cordeiros castrados, que fizemos já o ano passado lá com a Casa do Cordeiro, lá em São Lourenço, e abatidos no Coqueiro, que andou muito bem, um teste de desempenho em confinamento. E esse ano vamos repetir no mês de novembro. Então, o produtor que tiver Corredale e tiver interesse de levar, são 3 cordeiros por produtor. Pode levar 6, se quiser, 2 lotes. E aí a gente vai ter uma data base, se leva lá, esses animais são comprados pelo Serpa, que é o dono do confinamento, são pesados, comprados, a gente bate um preço de mercado, é um pouquinho acima do mercado. E esses animais são abatidos após 40, 40 e poucos dias no frigorífico. Então é uma forma também da gente avaliar as carcaças de melhor rendimento, enfim, que tem mais gordura, menos gordura. Então, é um trabalho que já vai para o segundo ano. Ano passado tivemos 88 cordeiros, é cordeirada de campo, é rebanho comercial, não é plantel, de vários lugares do estado participando desse teste. Na verdade, é um concurso que tu vende os animais, entendeu? Quem tiver interesse pode entrar em contato comigo ou com alguém da associação que a gente vai passar os dados melhor e, enfim, até para nós é importante a participação do número maior de animais, até para a gente poder avaliar, né? Te dá uma pressão maior de seleção, enfim, fica melhor de avaliar.
0: Com estes resultados, já apareceu interessados na raça?
1: Na verdade, aumentou bastante, Silvinho. Tu sabe que com as parcerias também que se montou durante o ano passado e o ano retrasado, junto com a BCC, junto com o Erifor, acaba que foi surgindo... Muita gente já... A raça é muito conhecida no estado, né? Mas o aumento por crescente pela procura de reprodutores e de ventres também. Porque é uma raça que se adapta muito bem, né, no nosso clima. Então o pessoal procurou bastante e com a valorização tanto da carne e a lã também melhorando um pouco, é uma raça de duplo propósito. Então com isso aumentou já a procura de carneiro, tanto é que ano passado faltou carneiro, né? Então,
0: o ano passado faltou
1: carneiro? No mês de fevereiro, o pessoal ligava querendo carneiro e acabou que tiveram um pouco mais de dificuldade para a compra de reprodutores. Né?
0: Uhum.
1: Porque no momento que tu tem a preço no teu produto, tu acaba melhorando a qualidade, né? Te permite tu comprar um reprodutor, tu comprar, aumentar o rebanho, fazer uma pastagem, tu começa a estruturar melhor o teu negócio, né?
0: Uhum. Presidente Gustavo, para o encerramento da sua gestão, a conclusão, né, que está programada, encerramento.
1: Silvinho, a gente já em Esteio já fez já fez a eleição,
0: tá,
1: onde se apresentou todos os números da associação, e agora é só um ato que a gente vai passar para o Vitor, simbólico para o Vitor.
0: Uhum.
1: Mas é um trabalho que a gente vai seguir trabalhando junto com ele,
0: claro,
1: apoiando o Vitor.
0: Colaborando.
1: E a ideia é essa, a gente tem que trabalhar unido e pensando na mesma linha para...
0: Claro. Oficialmente assume a próxima gestão, o próximo presidente, a partir de que data?
1: Eu acredito que agora, né, entre essa semana ou na outra, a gente já realize alguma coisa aqui em Bagé.
0: Ah.
1: E aí até eu vou te comunicar, te convidar, e aí a gente já faz simbolicamente a
0: sim, sim, passada. A cerimônia, o passe oficial, né?
1: Isso aí.
0: Perfeito. Presidente, bom, falando também, né, dos próximos desafios aí da ovinocultura.
1: Silvinho, agora temos aí a nossa Agrovino, né, que uhum. vai ser a primeira feira no início de janeiro. Depois
0: da abertura da temporada.
1: Uhum. Na verdade, começa com Dom Pedrito e depois é Bagé.
0: Tá.
1: Então, já existe uma procura bastante grande do pessoal que quer trazer. Os remates já estão firmados já para Agrovino, 5 remates. Então,
0: remates? Já tem em mente aí?
1: Já está programado, está tudo pronto já.
0: Tá.
1: As datas, tudo certo. Então, o Corredale vai estar presente na Agrovino com um volume muito importante, é das raças com maior volume, tanto nos leilões como na exposição. Então, eu acredito que é um ano muito positivo para a atividade, então vai ser uma excelente Agrovino, acredito que pela procura do pessoal.
0: Uhum.
1: Silvinho, eu vou até comentar aqui dos parceiros que tivemos aí no concurso. Foi a PGW com as sementes, o Pampa Forte, que nos forneceu o adubo, e o Fundo Ovinos, que também teve uma participação bastante importante no teste. Então, graças a esses parceiros, também nos viabiliza realizar esse tipo de trabalho, né?
0: Bom dia, Silvinho. O trabalho do Gustavo à frente da Associação do Corredale foi muito dinâmica e técnica. Parabéns à diretoria que sai e sucesso ao Vitor e sua diretoria. O presidente do Sindicato Rural Pedras Altas, Carlos Hoffmeister.
1: Ah, o Carlos faz parte da nossa turma, da diretoria, o nosso segundo secretário. Hein?
0: Silvinho, abração ao presidente Gustavo, está fazendo um baita trabalho frente à associação. Paulinho Alves, Sindicato Rural de Pinheiro,
1: tô Machado. Obrigado.
0: Turma aí também da Fiovelha, né?
1: Sim, a Fiovelha também já devem estar nos preparativos já, porque passa muito rápido, né, Silvinho?
0: Claro, então... é verdade. Olha, aqui eu também trago uma informação, a turma falando de energia elétrica, Corredor dos Tojos, ainda sem energia elétrica, 12 dias. A informação que chega aqui através do Rudinei Moro, tá ligado conosco, lá na Coxilha do Aedo, atenção equatorial. Fábio Muxê. Bom dia, Fábio Muxê também, né? O ovinocultor.
1: Mas claro,
0: Fábio. Faz um baita trabalho, né?
1: Um excelente trabalho, hein? Tu sabe que faz um trabalho muito técnico.
0: Inclusive, tá mandando uma imagem aqui dos cordeiros indo para concurso.
1: Olha aí, ó. Esses são os cordeiros que ele faz um trabalho reprodutivo bárbaro.
0: É.
1: E aí tá crescendo muito esse tipo de trabalho aí com sincronização. E onde ele consegue emprenhar, antecipar o parto das ovelhas. E elas conseguem os partos acontecerem durante o início das pastagens, lá no outono. Então, o cordeiro pega todo o período de crescimento em pastagem. Então, acaba tu tendo uma alta produtividade por hectare, que os números vão próximos a esses que nós tivemos aí, e consegue vender, comercializar esses cordeiros agora nessa época.
0: Uhum.
1: Então, é um trabalho que hoje está crescendo bastante. E outra coisa que se falou muito, que tu vê como são... O pessoal às vezes tem muito problema com javali, tem muito problema com abjato. Então, pensando nesse sentido, já ligando com o que o Fábio realiza, com a sincronização e com essas pastagens, tu consegue ter uma lotação alta de ovinos por hectare, tá? Numa área perto das casas, da sede.
0: Tá.
1: E aí daqui a pouco tu protege esse rebanho pelo período de parição, que é o período que os cordeiros são muito suscetíveis ao ataque de javali, próximo das casas. Então tu pode fechar essa área com cerca elétrica, se quiser, ou com um arame convencional e próximo da casa. Então tu acaba conseguindo trazer esse rebanho para...
0: Fica no monitoramento.
1: Exatamente. E com isso tu salva muito mais cordeiro e o teu índice vai lá para cima. Então é um período de 15, 20, 30 dias que tu fica com o rebanho ali, uma alimentação muito aquém do que de repente esse rebanho está a campo nativo. Tá cuidado, com cuidado redobrado, porque tu pode, tem propriedade aí que está botando até câmera. Então, tu com áreas menores, com uma produção alta de forragem, tu consegue salvar mais cordeiro, porque esse próprio cordeiro, se tu for ver, ele durante mais 3, 4 meses, ele já te deixa R$700. Então, um cordeiro que tu salve a mais é mais R$700, tu me entende? Então, vale a pena para aquele produtor que segue trabalhando com ovelha, que está em regiões que a ovelha faz parte do contexto, né? Até porque a ovelha, em determinados campos, ela faz um bem que muitas vezes a gente não enxerga, né? Ontem eu estava em Lavras, numa área que não tem ovelha, e a maré mole, nas áreas de campo nativo, veio com muita força, tu me entende? Então aí tu tem que estar roçando, tu tem que ter outro tipo de gasto que muitas vezes tu tendo a ovelha, tu não enxerga a maré mole, tu me entende? Então isso é um benefício também dessa integração nas áreas de campo nativo, né? Que a ovelha toda a vida, ela junto com uma vaca de cria ou com um boi, ela não atrapalha o manejo. Só que ela te dá um bem porque ela come determinadas invasoras que o bovino não come, né? E esse trabalho se falou aqui também, até com o pessoal que estava lá, das empresas. Tu vê que é uma baita alternativa para o período de parição nessas propriedades que tem ataque dos javali, enfim, que
0: cães,
1: cães. Porque ali tu tá monitorando diariamente o rebanho, né?
0: Claro. Esse ataque dos cães nos rebanhos, e aqui falando nas ovelhas, em especial na ovinocultura, como é que vocês, criadores e principalmente, né, lideranças também do agro, enfrentam este assunto, Gustavo?
1: Silvinho, o problema dos cães é um problema também de saúde pública, né, se a gente for olhar. Só que, claro, a ovelha, um pouco diferente do bovino, ela é mais suscetível pelo seu porte, né? Então, um cachorro atacar uma ovelha é muito mais fácil que atacar uma vaca, um touro,
0: claro,
1: né? Mas é um problema que cada vez vem aumentando mais e acho que os órgãos públicos também vão ter que tomar medidas de ver formas ou multa ou ver uma forma de...
0: É difícil de trazer o modelo uruguaio para a nossa região?
1: Essa ideia faz anos que a gente vem batendo, que o Uruguai também tem problema de ataque, mas é um pouco menor que aqui em função de ter
0: menor,
1: um pouco mais controle, né? Porque eles levam para o lado da saúde pública, entendeu, Silvinho? Todo cão que tem na propriedade, ele é cadastrado num órgão e esse cão paga um valor para poder tu ter o cachorro.
0: Uma taxa.
1: Então, e essa taxa é fiscalizada, tem uma estrutura montada que ele vai na propriedade do Silvinho, tem dois lá, ele sabe que ali tem o cachorro do nome tal, fulano tal, e com isso o Silvinho...
0: Tem algum brinco, alguma identificação?
1: Não, eles recebem uma fichinha, que na verdade fica para o produtor, mas esses animais estão cadastrados. Aí se ele vai na tua casa, tu tem cadastrado dois e tem cinco... Bom, tem três animais aí que estão fora, de quem são? E aí começa essa fiscalização, tu me entendeu?
0: Claro.
1: Que hoje muitas vezes a gente aqui não tem, tu chega nos lugares aí e muitas vezes esses animais estão passando mal também, né? Eles estão com fome, eles saem a caminhar, eles... Então, uma coisa vai levando a outra, né? E no momento que tu tem um controle...
0: O pessoal reclama muito que soltam, às vezes, nas estradas.
1: Claro,
0: nas
1: mas
0: estradas, né?
1: Muito em função disso também, porque aí te aparecem animais que não são teus, são do... surgiu ali. E ele vai ficando, porque tu tá dando comida para os teus e já
0: Vai se aquerenciando.
1: Exatamente. Uhum. Então, algo nesse sentido, eu acho que tem que ser montado, não é difícil. Acaba que não é tão difícil, mas é uma forma de controlar. E outra coisa é os castramóvel levar para o campo, que eu acho que é de fundamental importância aí, esse tema. De repente... Uhum.
0: A zona rural que tu visita com frequência aqui, qual é a região,
1: Gustavo? Ah, eu ando...
0: Bolena,
1: eu ando
0: Olhos d'Água?
1: É, Olhos d'Água,
0: Bolena. Em algum momento viu, visualizou esse castramóvel por lá?
1: Não.
0: Passou
1: tenho,
0: por ele, por
1: tenho,
0: uma estrada de chão?
1: Não tenho visto, Silvio. Então, isso é uma coisa que hoje todo mundo tem os grupos das estradas.
0: Uhum.

0: Não, ainda mais os ataques de câncer.
1: Aí vocês imaginam a sucessão familiar, como é que fica? Aquele filho que vê o pai passando trabalho lá, tu acha que ele vai querer aquilo para ele? Vamos pensar nesse sentido. Então, tá o exemplo aqui do Uruguai, que é bem pertinho. No Uruguai, a Serrilhada mesmo, tem o Mevir. Eles construíram, não sei se 20 ou 30 ou 50 casas, todas de material. Tem praça, tem colégio, tem centro comunitário, tem água encanada, tem esgoto. E só que quem constrói são os próprios moradores, entendeu? Algo financiado do Estado, que paga em 30 anos e tu vai para uma casa. Então, muita gente saiu das suas casas, que eram mais precárias, e foram para... É uma forma de segurar aquela gente ali. Uhum. E os filhos já seguem ali. Então, já vão aprendendo a trabalhar, exatamente, tanto na pecuária como na agricultura. Só que esse tipo de trabalho, eu acho que é algo que a gente tem que pensar, porque o que vem para a cidade, dificilmente ele volta. E ele na cidade, ele não vai aprender o que ele aprende lá fora.
2: Claro.
1: Não é verdade, porque o filho do tratorista, ele anda do lado do pai, muitas vezes ali, olhando o trator, mexendo. Porque a gente foi guri, sabe como é que é, né? O do campeiro é a mesma coisa, ele já compra uns arreios, já ganha umas botas e aí vai indo. Então, ele já vai se inteirando do funcionamento
2: já
1: do
2: campo. Já tem um incentivo natural.
1: Exatamente. Né? Uhum. Então, a gente fica preocupado porque a gente anda no interior e tu não vê renovação, não vê criança, não vê jovem. Então, a gente fica muito... E o campo, tá? Os colégios mesmo, hoje tu passa pelo colégio de campanha, tu já não vê.
2: Tapera. Não existe mais.
1: Pelo menos aonde eu ando, raramente a gente vê um colégio...
2: Que eu sei que tem lá em Palmas, né, na Coxilha das Flores, e depois lá na Pedra Grande.
1: É.
2: São os dois colégios que eu conheço. Então... Mas também com o número de alunos aí em torno, lá da Pedra Grande, em torno dos 10 alunos no máximo.
1: Assim. Sim. Então é algo que foi construído e está a estrutura montada. Não é difícil. Claro. Não sei por que, de repente, as professoras, não sei qual é o... Motivo não cabe a mim também, entendeu, Silvinho? Mas tá, acho que nós temos que ter uma preocupação maior nesse sentido aí.
2: Claro. São 7h44, olha, a participação aqui da turma do interior. Meu filho tem 6 anos e sabe da lida de campo, porque mora lá no interior.
1: Olha aí, ó, viu? Ah. Então é isso, então a gente não tá tão errado no que a gente enxergava quando era guri no campo e...
2: A participação do ouvinte aqui, a dona Tatiane, né? E muitas vezes tendo que retornar ou vir residir na cidade em função da frequência da escola,
1: claro,
2: porque não tem a estrada
1: ou
2: não tem
1: energia. Tem que sair às 4 da manhã, é brabo para as crianças também.
2: E faz muita falta a escola rural. É a dona Tatiane. Na verdade, ela residia no interior, teve que vir para a cidade. Né? Situação aí das famílias do campo. Gustavo Veloso, mais algum ponto que gostaria de acrescentar, registrar também o seu tempo à frente aí da associação?
1: Silvinho, eu acho que agradecer a toda a diretoria e os parceiros aí que tiveram conosco aí durante esse período e que cada vez se fortaleça mais as parcerias, porque eu acho que...
2: Qual foi o primeiro projeto que tu conseguiu desempenhar?
1: Na verdade, esse projeto da carne certificada, isso já existia há mais tempo, só estava um pouco parado. E a gente acabou mobilizando os frigoríficos e trabalhando em cima disso tentando organizar junto com a indústria. E acho que ainda tem muita coisa para fazer, porque recém é o primeiro passo, mas já teve um reflexo importante. Tu sabe que as carnes certificadas Corredale, a procura é muito maior do cliente. Então, esse ano em Esteio, a gente fez um bate-papo junto com a Ana Doralina, que tem nos dado um apoio importante nesse sentido, e trouxemos o pessoal, o produtor, indústria, e o varejo, para comentar qual era o desafio para vender a carne, o pessoal de supermercado. Aí veio o pessoal da indústria e veio o produtor. Porque o que acontece muitas vezes, né, Silvinho? Às vezes o produtor se queixa, mas tu não leva a ovelha muito pesada, a indústria não leva. Aí a indústria se queixa, aí o produtor se queixa da indústria, a indústria se queixa do pessoal do varejo.
2: Do varejo.
1: E aí vai indo. Então a gente conseguiu
2: juntar... O cordeiro tem que ter quantos?

0: quilos, 40 quilos?
1: Pois é, aí foi o grande desafio, porque o que, que acontece? Para um elo da cadeia tem que ter tanto,
0: tá.
1: Para o outro tem que ter tanto. Então o que, que acontece? Cada um tem que fazer bem feito o seu trabalho. Uhum. Essa foi a conclusão que se fez. Por exemplo, o supermercado vai ter que, de repente, aquela peça muito grande, ele vai ter que fazer, realizar cortes, porque o consumidor também não quer volumes muito grandes de carne, até para armazenar, o custo fica alto, enfim.
0: Uhum.
1: Então vai ter que seguir o que o bovino vem fazendo, que hoje tu vai comprar uma picanha, tu consegue comprar dois medalhões de picanha no supermercado, tu concorda comigo?
0: Tá.
1: Porque é tu e a tua esposa, ou tem um filho, então daqui a pouco tu... Então, isso se notou bastante, que na verdade cada etapa do processo ele vai ter que se especializar melhor para poder ter um resultado maior e conseguir atingir a meta que cada um busca. E o produtor de cordeiro também, ele vai ter que produzir um cordeiro de melhor qualidade, com um grau de acabamento melhor, enfim, para chegar lá na mesa do consumidor um produto de primeira linha que muitas vezes é lento, né, Silvinho? Isso tu não faz num ano, em dois anos. É um pouco lento esse processo, mas tem que começar. Então isso foi algo que a gente bateu bastante e acho que já vai colher logo, logo já reflexo, né, na procura, em função também dessa carne, tanto de qualidade como sabor que tem a carne corredária, né?
0: Claro.
1: Então o pessoal, tanto do norte, porque a nossa carne tem ido para o Brasil Central, então o pessoal procura já também esse tipo de carne. Então, mas é algo que aos poucos já vai crescendo. É um crescimento lento, mas com base, né?
0: Uhum. Gustavo Veloso, só me resta agradecer a sua participação aqui conosco, deixar o nosso microfone para suas considerações finais.
1: Silvinho, quero agradecer a vocês. Sempre a Delta foi muito parceira da associação. E agradecer a diretoria que esteve sempre comigo também, que sempre deu um apoio importante. E eu acredito que a associação está trabalhando num caminho muito... Está muito alinhado o que todo mundo pensa. Então, eu acho que é fundamental a importância desejar para o Vitor o sucesso. O Vitor tem muita capacidade, é uma pessoa, um excelente técnico, algo que vai nos agregar bastante. A gente vai estar junto com ele. Então, acho que tem muito trabalho pela frente ainda para fazer. Então, ainda mais agora que o momento é bom, né? Porque a gente, claro, muitas vezes está sempre se queixando. Ah, porque está ruim isso. Não, não, o momento é bom, tu me entende, Silvinho?
0: Uhum.
1: É a hora da gente começar a trabalhar em cima disso e colher resultados, hein?
0: Perfeitamente. Gustavo, mais uma vez, muito obrigado. Um ótimo dia.
1: Obrigado, Silvinho.
0: Gustavo Veloso, conversando conosco, ovinocultor, inspetor técnico da Associação Brasileira de Criadores de Ovinos, corredalista, falando aqui, né, sobre a sua gestão, sobre todo o trabalho à frente da Associação Brasileira de Criadores da Raça Corredale. Chamando atenção mais uma vez, a turma lá do Corredor dos Tojos estão sem energia elétrica, 12 dias sem energia. Uma parte foi energizada e a outra continua. Tem rompimento, tem cabo lá no chão, rompimento de cabo. Atenção Equatorial, são algumas localidades aí do interior. A Silêncio, que fica no Corredor dos Tojos, também sem energia elétrica. Também destacamos que lá na Pedra das Torrinhas, a turma continua sem luz, sem energia elétrica. A informação do Rizito Moraes Júnior. Silvinho, São Carlos, sem energia elétrica. E por aqui, registrando as manifestações dos nossos ouvintes. Também o seu Reinaldo Jorge destacando. Silvinho, estamos no aguardo da Equatorial. Até o momento, não recebemos aqui a visita da equipe da Equatorial para providenciar e restabelecer a energia elétrica. Em nome do Sicredi, estamos indo embora. 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Muito bom dia. A turma do Jaguari convidando para hoje. A partir das 18 horas tem remate de gado geral hoje na Rural de Bagé. 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Amanhã, o Sindicato Rural de Lavras convidando para Lavras do Sul, remate a cargo de Clínica Remates. E nós retornaremos amanhã, quarta-feira, com mais uma edição do Delta Rural. A todos, um ótimo dia.
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hoje, terça-feira, 13 de outubro de 2026. E eu tô chegando, turma. São 8 horas, 2 minutos, 14 graus a temperatura. Angel na comunicação, técnica de São Carlos Silva. Vamos juntos então, né? Na manhã desta terça-feira, tocando música pra você. E os clássicos estão chegando na viagem musical.

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10: Bom dia, 8h20, temperatura 14 graus.

0: Som da Bonnie Tyler, de 1977, finalizando meia hora da viagem musical. Bom dia pra você.
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4: Vamos em frente com a viagem musical, 8h35, temperatura 14 graus.

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5: 8h49, bom dia, 15 graus a temperatura.

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1: Vem aí a segunda fase da Olimpíada Brasileira de Matemática.

0: True Blue, a gente curtiu Madonna, de 1986. Essa foi a nossa viagem musical de hoje, terça-feira, 13 de outubro. 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
7: 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A gente começa muito bem. Chuva de bênçãos, Cleiton e Romário.
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5: 9:18, temperatura 16 graus.

0: céu. Amnésia, a gente curtiu Israel e Rodolfo. Se é sucesso, toca aqui no Radar Delta.
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4: 9h35, só toca sucesso e música boa. Descobridor dos Sete Mares.

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4: 9h49, temperatura 16 graus.

0: Suor Pingado, Pablo e Simone Mendes. Se é sucesso, toca no Radar Delta, aqui na Mais Ouvida, com o oferecimento da Nicola, a sua concessionária Chevrolet em Bagé. 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Tá chegando o melhor do pagode, hein? Pagode
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5: Uma hora com o melhor do pagode. 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Para começar essa hora, tem Suel e Marvila.

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0: fazer aqui. Pensamentos intrusivos. Se é pagode bom, é com o Tiaguinho e toca aqui na Delta FM, no Pagodelta. A gente já volta tocando mais pagode pra você.
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0: 10h38. Para você que está curtindo a mais ouvida, 18 graus é a temperatura.

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0: Pericles e JP aqui na mais ouvida da cidade, finalizando o Pagodelta de hoje, terça-feira, 13 de outubro. Gente, a notícia que eu tenho para vocês aqui, ó, é que o cantor Netinho morre aos 60 anos em Salvador, hein? O cantor Netinho morreu nesta terça-feira aos 60 anos em Salvador, após enfrentar um câncer no sistema linfático. O artista havia revelado o diagnóstico em março de 2025 e vinha compartilhando publicamente etapas do tratamento. Ex-vocalista da banda Beijo e dono de sucessos como Mila e A Vida é Festa, Netinho se tornou um dos artistas mais populares do axé nos anos 90 e deixa uma trajetória diretamente ligada à expansão do gênero pelo Brasil. Então, nossos sentimentos aí à família, aos fãs. Cantor Netinho morre aos 60 anos em Salvador. Na sequência, programa Êxitos em Estéreo, você ouvinte, participando da nossa programação.
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0: Oito graus a temperatura, já de volta aqui na Mais Ouvida, tá começando o programa Êxitos em Estéreo, tá liberado o WhatsApp para você mandar o seu recado, mandar a sua mensagem de texto, mensagem de voz, fique bem à vontade, a casa é sua. 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Tá na hora de atender você, nosso ouvinte. Capricha aí no pedido musical. Débora pediu e vai curtir Lucas e Igor. Tem a Fernanda oferecendo pra Raquel Luísa Sonza. Já o Ítalo pediu o Nando Moreno.
21: O nome dela é Flash, hein?

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3: 11h23, você participando da nossa programação. A Tânia quer curtir com a gente a música Do Jeito Moleque, Sutilmente. Tem o Rafael oferecendo para Fernanda Pena Que Seja Namora. E a Júlia, oi Júlia, pediu Por Ingratidão do Papas.

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13: De volta aqui na número 1 da cidade. 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Vamos de música? Carol, querida, vou rodar pra você sim, tá bom? Danilo e Davi, o Fernando pediu, Camisa 10 não é exagero. E tem também o Renan oferecendo para a Gabriele, Suor Pingado, que também, deixa eu ver aqui, ó. Quero pedir a música do Pablo e Simone Mendes e oferecer para minha esposa Sandra. Quem oferece é o Valdenir do Getúlio Vargas. Vamos com a primeira, Danilo e Davi.

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2: Vamos em frente, pedido da Lídia, que pediu Diego e Victor Hugo, Moça pra Casar. Tem o Fernando, que vai curtir o Ian com um sorriso maroto.

0: Sorriso Maroto!
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8: Estamos de volta com o programa Êxitos em Estéreo. Angel na comunicação, técnica de som Carlos Silva, 19 graus é a temperatura, hein? Vamos em frente com o pedido do ouvinte. Bárbara e Brenda pediram Lembrança Boa, Pedro e Benício. Tem também a Carol que pediu Barraco e a Júlia vai curtir Cleiton e Romário. Lembrança Boa é a primeira.
9: Pedro e Benício, todo mundo tem uma lembrança boa, né?

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2: 19 graus a temperatura. O Rodrigo quer curtir champanhe do Menos é Mais. A Débora oferecendo para o Cauê, que pena, do Thales Lessa. E tem o Jean, que pediu Péricles e JP.

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0: Pericles e JP fechando meia hora de música. 19 graus a temperatura, tá chegando o Beto Cogói. Amanhã, 8 da manhã, a gente se encontra aqui na Delta FM. Até lá.
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11: Meio-dia, mais 34 minutos. Bom almoço e bom início de tarde para você que está ligado na Delta. 18 graus a temperatura em Bagé. A partir de agora com vocês, Beto Cogói na comunicação, Carlos Silva, desde as 6 da manhã. Vamos juntos até a 1. Grande Carlos Silva. Esse tem história para contar, grande carbunco. Ainda o amigo saindo fora, retornando amanhã. 8 da manhã, depois de Silvinho Oliveira, depois do Delta Rural chegar a Indian Mix. 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Vem aí o som do Arthur. Ele pediu Yasmin Santos, Richelle pediu Marvila. E a Isadora oferece para Evelyn, pediu Maiara Maraíza. O Marcos quer ouvir Felipe Rodrigo. Na primeira, Yasmin Santos.

Existe uma teoria que se chama 90-10, onde uma pessoa tem 90% daquilo que você procura em alguém, só que você foca naqueles 10% que falta. Aí você sai pra rua, se aventura, e realmente você encontra aqueles 10%, mas não se deu conta que perdeu os 90%.

0: Só que nós.
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2: Vamos lá, meio-dia mais 51 minutos. Vem o som da Camila, pediu EA de propósito, a Tati. Pediu Marília Tavares e Marina Fagundes. O Edu quer ouvir Rodriguinho. A Helena pediu para curtir João Gomes na primeira Ian e de propósito.

0: aí, que ela aí.
1: Daquele jeito, né, braço forte.
2: Olha quem chegou.
1: Eu tô indo nessa.
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5: Hora mais 8 minutos, muito boa tarde para você que está ligado na Delta, 17 graus a temperatura. Terça-feira, 13 de outubro do ano de 2026. Por aqui, Bento Cogói na comunicação, Carlos Silva saindo fora, Leandro Hernandes assumindo a central de áudio. Vamos juntos, trazendo Lauana Prado.
6: PH, eu só quero ser feliz ao lado de Elba Ramalho. Uhul.

0: gostou, faz barulho, gente! Tá lindo demais!
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9: 1:19.
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9: Muito bem, agora 1:34. Muito boa tarde para você que está ligado na Delta. Simária sobre Simone. Relação melhor do que quando a gente cantava junto. Cantora gravou um novo DVD com 13 músicas inéditas. Ao Fantástico, ela falou sobre a pausa na carreira, a dedicação aos filhos e o apoio à irmã. Simária voltou aos palcos após 4 anos. A cantora gravou um novo DVD com 13 músicas inéditas e anunciou a turnê Tô Bem, em entrevista ao Fantástico, no domingo dia 11. Ela a contou porque decidiu se afastar da carreira. Eu precisava cuidar de mim, da minha saúde mental, do meu corpo, olhar para mim um pouco e olhar para meus filhos, disse. A artista também falou sobre o fim da dupla com Simone, anunciado no ano de 2022. Ela revelou que enfrentava um período difícil e emocionante. Apesar da separação profissional, as irmãs continuam próximas. Hoje, nós temos uma relação melhor do que quando a gente cantava juntas, afirmou. Muito bem. Vamos trazendo música na Delta. Guto e Lorenzo.

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6: Hora 1h50, tem Suel e Ferrugem na Delta. Muito boa tarde pra você.
7: E falando em saudade, Timóteo, só saudade.

0: Tá aí, Rafa Torres, 2:02. Muito boa tarde para você. 17 graus a temperatura neste momento em Bagé. Já já mais música na Delta FM.
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0: Duas horas mais, 7 minutos. Muito boa tarde para você que está ligado na Delta FM. 17 graus a temperatura nesse momento. Vamos trazendo mais música. Agora tem Murilo Huff e Matheus Fernandes.

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8: Agora, 2:19, vamos com mais música na programação da Delta. Antes a gente vai contando que o Fábio Júnior recebeu o padre Fábio de Melo. Fábio Júnior e Fábio de Melo, legal, né? Dupla. Em show emocionante em Aparecida. Fábio ainda recebeu no palco o padre Fábio de Melo, convidado especial da noite. Os dois cantaram juntos canções de sucesso como Rio e Canoa, Pareço Menino e Volta ao Começo. A esposa do cantor, Fernanda Pascucci, também marcou presença na apresentação e prestigiou o marido. Esbanjando simpatia e elegância, o casal posou abraçadinhos nos bastidores do show em Aparecida. Tá aí o Fábio Júnior. Sabe como é que é o nome do pai do Fábio Júnior, Leandro? Não? Já tá dizendo Fábio Júnior, o nome do pai é Fábio Pai, né? Agora 2:21, vamos trazendo Diego e Vitor Hugo.

0: Menos é mais aí de gasto, não tem jeito.
1: Vamos!
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7: Com produção de Ana Costa, Karina vai de Vonilar, a Juvenina Pérola Negra no álbum As Damas no Samba. No disco programado para 19 de novembro, a cantora paranaense também regrava músicas dos repertórios de Alcione, Clara Nunes, Bete Carvalho, Elza Soares, Leci Brandão e Clementina de Jesus. Cantora paranaense que transita pelo universo do samba desde 2012, ano em que lançou o primeiro álbum, Você Merece Sambar. Karina lança em 19 de novembro o álbum As Damas do Samba. Gravado com produção musical de Ana Costa, o álbum As Damas do Samba reúne regravações dos repertórios de 8 grandes cantoras do gênero, em seleção que vai da pioneira, Ivone Lara, de 1922 a 2028, a Juvelina... Acho que está errado, 2028, né? A Juvelina Pérola Negra, de 44 a 98, passando por Elza Soares, de 1930 a 2022, Clementina de Jesus, de 1901 a 1987, Bete Carvalho, de 1946 a 2019, e Clara Nunes, de 1942 a 1983. A Alice Brandão e Alcione estão vivas, viu? Alcione e a Alice Brandão. Com 16 faixas, duas dedicadas a cada cantora, o álbum As Damas do Samba é anunciado pelo single que chega na quinta-feira, 15 de outubro, agora quinta-feira, com a gravação do samba Você Passa, Eu Acho Graça, de Ataulfo Alves e do Carlos Imperial. Primeiro sucesso de Clara Nunes, lançado em 1968, 3 anos antes da conversão da cantora mineira ao samba, que foi a partir de 71. A título de curiosidade, Karina também regrava samba composto por Paulinho da Viola, que fez sucesso na voz de Clara Nunes em 79, né? Na Linha do Mar, mas efetivamente lançado no ano de 73 por Clementina de Jesus, como Karina acertadamente associa no ainda inédito álbum As Damas do Samba. Produção da Ana Costa, né? Muito bem. Vamos de música na Delta FM. Agora tem o sucesso tocando para você na Delta com Vitor Clay.

0: bom demais.
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9: 2h51, chegando mais música na Delta FM. Agora tem Nando Reis e Marisa Monte.

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0: Tá aí, Taylor Swift na Delta, 3:02, intervalo já já, pede e toca.
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3:05. Muito boa tarde para você, participação do ouvinte na Delta FM. A partir de agora, através do WhatsApp, pedindo a sua música preferida. 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Participação do ouvinte WhatsApp da Delta é o 53 999 35 24 36. Pode mandar sua mensagem, é um prazer receber a sua mensagem de texto ou de áudio aqui no Pé de Toca, tá bom? 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A partir de hoje, junto conosco aqui, até o dia 12 de dezembro, no Pé de Toca da Delta FM, Festa Retro 2026, ok? Boa tarde, eu sou o Emerson, queria ouvir Manu Tic Tac. Show de bola, meu querido, obrigado pela participação. Oi, quero pedir a música Peão, todo tatuado, e oferecer para Kellen Cristiane no bairro Castro Alves. Boa tarde, manda uma música para Irecê e também para Jane, na Avenida General Osório. Estamos trabalhando com o som na Delta FM. Pode ser Simone Mendes. Show de bola, meninas. Bom trabalho. Obrigado pela companhia. Uma ótima semana para vocês. E pode mandar mensagem sempre que quiser. É um prazer receber a mensagem de vocês. Tá bom? Bom trabalho, EDC. Também a Jane, ali na General Osório. Boa tarde, Betão e Leandro. Tudo 100%? Como se foram de final de semana? Ah, maravilhoso. Ah, foi muito legal, né? Muito show, feriadinho. Trabalhando, né? Sim, sim, trabalhando. Quem trabalha no feriado não procura serviço outro dia, né, Leandro? Que bom, graças a Deus. Betão, gostaria de ouvir alguns defeitos. Se for atendido, eu agradeço. Muito bem, minha querida. Um beijo. Uma ótima semana abençoada a todos nós. E na primeira tem Manu Batidão.

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10: Agora 3 horas mais 22 minutos. Vamos com mais participações na Delta FM. Olá, boa tarde, Beto. Toca para mim, por favor, Jota Quest. Descobridor no Sete Mar. Obrigado e uma ótima tarde para todos nós. Um abracito. Célia do Passo do 11. Tem mensagem através de áudio, só que eu baixei o volume. Agora sim.
11: Boa tarde, Beto.
10: Opa!
11: Gostaria de pedir uma música com o Rafa Marques.
10: Sim.
11: Oferecer a minha esposa Sandra. Que oferece é o Valdenir do bairro Getúlio Vargas.
10: Colorado.
11: Se for, Denis, eu agradeço. Uma boa tarde para nós. E o Grenal, Beto, 1-1, Beto.
10: Tá bom, tá bom.
11: Escapamos de perder, hein?
10: Boa!
11: Vamos ser realistas, né? Que foi pênalti.
10: Pior, né?
11: O cara tá lá na frente, na Bíblia ali, empurrou o cara por trás. Foi pênalti, claro, né?
10: Concordo.
11: O juiz nem no VAR foi. Se vai no VAR,
10: que é bom.
11: Pênalti. É, tínhamos, empatemos, tínhamos sorte, né? Escapemos. Mas o importante é que precisamos um ponto lá da Ana Cacetinho. Uma boa tarde para nós.
10: Um abraço. Mais uma? Tem mais uma, Leandro? Tu me falou que tinha mais uma mensagem, manda aí então.
12: Oi, Beto.
10: Oi.
12: Boa tarde, tudo bom, Isabel? Você com Belo, Beto.
10: Pode.
12: Agradeço e ótima tarde para nós todos.
10: Beijo, minha querida. Obrigado pela participação. Na primeira tem Jota Quest.

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24: Agora 3 horas mais 38 minutos, vem a participação do Rodrigo, quero oferecer para a Giovana. É que eu não te esqueci. Ana Castela, muito bem. Oi, Beto. É o Marcos, quero oferecer para Yasmin. Bruno Diegues e Sorriso Maroto. Muito obrigado por atender. Merece. O Ricardo do Passo Príncipe oferece para a Helenara e também para a Carla. Pediu o Eduardo Costa, imagina eu. Fala, Beto, hoje toca acertada, por favor. É a Mila aqui da Ipiranga. Um abraço para vocês na Delta FM. Boa semana. É, Semana de manga curta, né? Mangas curtas. Vem aí na primeira na Castela, É Que Eu Não Te Esqueci.

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7: Muito bem, agora 3 horas mais 51 minutos. Vamos com mais participações da Delta FM. Olá, gostaria de ouvir Léo Balbinotti e Danilo e Davi. Meu nome é Ricardo, quero oferecer para Luciana. Muito obrigado. Richelle pediu para curtir Ludmilla Paraíso. Oi, Beto. É a Marília, quero oferecer para minha filha a Leninha, música do Juan Victor. Se for atendido, eu agradeço. Na primeira tem Léo Balbinotti, Danilo e Davi.

0: Tá aí, 4 horas mais 2 minutos, seu pé de toca que vai intervalir, mas já já tem mais participações na Delta FM.
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0: Agora 4 horas mais 5 minutos. Muito boa tarde para você que está ligado na Delta. Por aqui, Beto Cogói na comunicação, Leandro Hernandes na central de áudio. É o Pé de Toca com a participação do ouvinte e o oferecimento de mega festa retrô Beto Cogói Lives, sábado 12 de dezembro, no Clube Chão de Estrelas, ali na Rua do Daeb, no Chão de Estrelas, bem no centro da cidade. 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Vamos com a participação do ouvinte na Delta FM. Olá, boa tarde, Beto. Toca para nós aí, Rodriguinho. Não tem hora nem lugar. Meu nome é Giovanni. Moro aqui no Sila Médio. Show de bola. Um abraço, meu querido. Obrigado pela companhia. Alô, Cláudio Figueira, o Xuxa. Um abraço, meu querido. Sabe demais? Vocês escaparam, hein? Roubamos só um pênalti de vocês, nós ia roubar mais. É, Xuxa tá brava que o Grêmio empatou, né, no Grenal. Metemos a mão, Xuxa, metemos a mão. Compramos. Compramos o juiz fiado lá. Pobre, meu coloradinho. Quem mais toca, Israel Rodolfo, por favor, Amnésia. Meu nome é Richelle. Quero oferecer para a Letícia. Muito obrigado se for atendido. Também vai rolar o Menos é Mais, o Pablo, saudade conveniente. Nosso grande amigo, os doutores Jefferson Varela e doutor Cássio também, Leandro. Que a gente tocou lá o evento para eles, né? Mandou um áudio aqui.
18: Boa tarde, meu irmão. Na estrada e te ouvindo, manda um abraço aí pro Cássio, hein?
0: Grande abraço, doutor Jefferson Pepe, também o Cássio nos levando de carona. Show de bola, vamos lá. Na primeira tem grupo Menos é Mais e Pablo.

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2: 16 horas mais 20 minutos, vamos com mais participações na Delta FM. Oi, sou Marlon de Joca Tavares. Alô, Marlon, queria ouvir Panda oferecer pra galera. Tá, FM Cabacos. Um abraço pra vocês aí. Um abraço, meu querido. Tudo de bom. Toca a camisa 10, não é exagero. O meu nome é Evelyn, do Morgado Rosa. Gostaria de ouvir Luísa Sonza, diferentemente, Giovana oferecendo para o Ritiele. Oi, pode tocar Jorge Mateus e Cauã Gaivota? Muito obrigado. É a Ana Carla. Na primeira tem Panda.

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2: Muito bem, já estamos de volta às 16 horas mais 34 minutos com oferecimento de Mega Festa Retro Beto Cogói Lives, sábado 12 de dezembro, no Clube Chão de Estrelas, ali na Rua do Daeb. 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Vem aí a Maiara Maraíza, a participação da Letícia, oferecendo para o Michael. Muito obrigado, se for atendida. Merece. Oi, Beto, gostaria de ouvir Péricles. Até quando? É só para curtir. É o Lennon, Beto, aqui do Morgado Rosa. Um abraço, meu querido. Josiane, oferecendo para a Carolzinha, pediu Rick Martin e Luan Santana. Estranho, na primeira tem Maiara e Maraíza.
18: Existe uma teoria que se chama 90-10. Onde uma pessoa tem 90% daquilo que você procura em alguém. Só que você foca naqueles 10% que falta. Aí você vai pra rua, se aventura. E realmente você encontra aqueles 10%. Mas não se deu conta que perdeu os 90%.

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12: Muito bem, agora 16 horas mais 47 minutos. Temperatura em Bagé 18 graus. Previsão do tempo anunciando para amanhã, quarta-feira, uma quarta-feira com sol. Sol e muitas nuvens durante o dia e períodos de céu nublado. Não marca chuva para quarta-feira. Mínima 13. E a máxima poderá chegar a 16 graus. Quinta-feira, 15 de outubro, sol com muitas nuvens durante o dia e períodos de céu nublado. Noite com muitas nuvens, mínima 13 e a máxima poderá chegar a 20 graus. Vamos com mais participações na Delta FM, sempre com oferecimento de Mega Festa Retro Beto Cogói Lives, sábado, 12 de dezembro, no Clube Chão de Estrelas, ali na Rua do Daeb. 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Vem aí a participação do Leonardo oferecendo para a Josi, a Camila e a Tati. Pediu o som de Faculdade Zé Felipe.

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0: 5:05, horário brasileiro oficial. Temperatura nesse momento em Bagé, 19 graus. Jones Nogueira chegando na área. Boa tarde, Jones.
1: Boa tarde, Beto. Boa tarde, amigos da Rádio Delta. Estamos chegando por aqui nessa tarde nublada aqui na Rainha da Fronteira. Né? Mas vamos chegando, né? Nessa tarde de terça-feira com cara de segunda. Tá com a cara
0: começando
1: de segunda-feira
0: a semana,
1: hoje, né?
0: Começando a semana.
1: Com a cara de segunda-feira hoje. E começando a semana, no caso, dia útil, né?
0: É verdade,
1: dia útil, né? Cai na terça-feira, é estranho. É
0: você quer dizer que ontem foi inútil?
1: Não, foi feriado.
0: Foi feriado. Útil para pagamentos, para internet.
1: É verdade, verdade.
0: Aberturas de órgãos oficiais, bancos. E por isso que a gente diz, ó, dia útil, de terça a sexta, teve o feriado na segunda. É só por causa disso, não tenha sido inútil. Aliás, foi muito bom o feriado.
1: Foi, muito bom.
0: Deu para descansar, deu para passear, né?
1: Deu pra passeou? Onde...
0: Sim, claro. Não, sim.
1: Fim de semana?
0: Fui lá no pátio, dei uma olhada como é que tava. Cara, eu sou que nem o Chaves, cara. Eu não saí nunca da vila.
1: Ah, é? Tá sempre na vila?
0: É.
1: Tá bem, tá bem.
0: É, ô, rapadura. É.
1: Não, eu fui dar uma olhada no brick da estação. Tava bem interessante, tava bem
0: show,
1: bacana. Né? Dei uma olhada na Trigolândia também.
0: Mas as tuas olhadas é com drone, porque tu tá aqui e tá lá do lado já.
1: Não, eu dei uma olhada na festa lá da Trigolândia, tava bem legal, tava bem bacana. Fui dar uma passada lá sábado de tarde, fizemos um material.
0: E o cafezão, não tinha um café colonial?
1: Né? Não cheguei a aproveitar o cafezão.
0: Já cheguei a aproveitar. Queijo.
1: É, tava eu e o colega doce. Paulo Moura, nós estávamos lá.
0: Que legal.
1: Fazendo uma cobertura lá
0: tava
1: do
0: trabalho,
1: evento.
0: Então não era passeando.
1: É, mas mais aproveitamos do que...
0: Mais comemos do que falamos.
1: Exatamente. Né? Tá muito bacana, muito legal, muito bem organizado lá o evento. Tive também no jantar da Alquimia dos Sabores, no sábado à noite também. Aquele jantar em prol da Santa Casa.
0: Isso.
1: Então foi movimentado até o
0: que
1: fim
0: legal.
1: De semana, rapaz.
0: E aí terça-feira tu começa a descansar.
1: Exatamente.
0: Show de bola. Não vou te atrapalhar então. Jones, querido, ótima tarde a você. Ó, Leandro Rapadura, todos os ouvintes da Delta.
1: Era caramelo, agora virou rapadura.
0: Ah, porque ele disse, o Jones chega de tarde aí, parece que ele vai trazer algum docinho, nunca traz uma rapadura pra gente, tava se queixando aí.
1: Tá bem.
0: Leandro.
1: Olha o açúcar.
0: Leandro Caramelo. Pô, é um formigão, cara.
1: Formigão.
0: Eu fico impressionado de ver. Todo dia ele compra doce, é impressionante de ver. Eita, cascudo. Então tá, um abraço, Jones, um abraço, Leandro, a todos os ouvintes. E amanhã, se Deus quiser, estou de volta aí, a partir das 12h30, meio-dia e 30, se Deus quiser. Estou de volta aqui na Delta FM. Grande abraço. Valeu,
1: por isso a rapadura, então. tá. Ele está escondendo a rapadura na mochila aqui, Leandro.
0: Não é as vendas.
1: Olha aí, rapaz. Aí depois é tu, né, Leandro? Tá bem. Não, tá bem. 1-0 para ele, 1-0 para ele. E de amendoim ainda. Alô, Márcia. O Beto está com rapadura de amendoim aqui, ó.
2: Te prepara.
1: Muito bem, vamos lá, vamos iniciando por aqui os sucessos em FM na mais ouvida da cidade. A partir de agora, eu, Jones Nogueira, vou contigo até as 19 horas, trazendo muita música boa para você ligado aqui com a gente. Na central de áudio, segue me acompanhando o grande Leandro Hernandes, vai com a gente aqui, trazendo muita música boa para você. Lembrando que a partir de agora... 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A partir de agora, aqui na programação do nosso Sucessos em FM. Aproveitar e mandar um abraço para aquela turma que está ligada conosco. Nosso amigo Pierre, o Jonathan, né? Nosso amigo Bidu, também o Igor, o Cauã, toda aquela turma lá que está trabalhando e ligados aqui com a gente. Vamos abrindo a programação dos Sucessos em FM com Pedro e Benício.
3: Pedro e Benício. Todo mundo tem uma lembrança boa, né? Então vamos cantar assim, ó.

0: Bom demais!
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2: 5:16.
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0: Muito bem, tá aí Murilo Ruf e Matheus Fernandes fechando meia hora de muita música para você aqui no Sucessos em FM, agora 5:30 em ponto.
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0: Muito bem, agora 5 horas mais 34 minutos. 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
0: Muito bem, agora 5 horas 38 minutos, temperatura nesse momento, atualizando para você ligado aqui com a gente, 18 graus, seguimos em frente com a nossa programação, lembrando que a gente vai por aqui com a força e parceria do Comércio de Ferro do Cebola, com grande promoção de telha de alu zinco com EPS, só R$ 59,90 o metro, e ainda bate qualquer oferta da concorrência. 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É isso aí, vamos em frente, agora tem Danilo e Davi.

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0: Muito bem, tá aí Rafa Torres, fechando uma hora de sucessos em FM para você aqui na 99.7, agora 6 em ponto.
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É isso aí, agora 6 horas mais 5 minutinhos, 6:05. Temperatura nesse momento aqui em Bagé é de 18 graus. A gente segue em frente com a nossa programação, trazendo mais música para você aqui no Sucessos em FM, a mais ouvida de Bagé e região. 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É isso aí, vamos em frente trazendo mais música para você, abrindo esse bloco com Papas da Língua.

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2: 6h17.
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4: Muito bem, muito bem. 6 horas 36 minutos. Temperatura nesse momento é de 17 graus e a gente segue em frente com a nossa programação, trazendo muito mais música para você ligado aqui com a gente. 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Muito bem, vamos lá, vamos em frente trazendo mais música. Tem mais sucesso tocando no teu rádio.

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3: 6h49.
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0: Muito bem, tá aí Michel Teló fechando a programação do nosso Sucessos em FM de hoje. É isso aí, Sucessos em FM volta amanhã, 5 da tarde, aqui na programação da 99.7. 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Muito bem, a gente vai para um rápido intervalo, vem aí a Voz do Brasil e 8 horas tem muito mais para você aqui na nossa programação. O Leandro Hernandes está saindo fora, voltando amanhã, 1 da tarde, aqui na programação da Rádio Delta, e eu me despeço de vocês por hoje e retorno, se Deus quiser, amanhã, 5 da tarde, com muito mais música, energia positiva, informação e alto astral no teu rádio. Beleza? Deixo aqui meu boa noite para você e até amanhã, se Deus quiser. Valeu, gente, um grande abraço a todos. Tchau, tchau.
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0: 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É hora de noticiar os fatos que ajudam a construir um novo país. Direto dos estúdios da Empresa Brasil de Comunicação, em Brasília, vem aí a Voz do Brasil.
1: Em Brasília, 19 horas.
0: Está no ar a Voz do Brasil. As notícias do governo federal que movimentaram o país no dia de hoje.
2: Olá, boa noite.
1: Boa noite para você que nos acompanha em todo o país.
2: Terça-feira, 13 de outubro de 2026.
1: Vamos aos destaques do dia.
2: Direito do consumidor.
1: Medida provisória estabelece regras para identificar chamadas telefônicas e coibir fraudes e ligações indesejadas.
2: Decreto atualiza o funcionamento dos serviços de atendimento ao cliente. Luana Karen.
3: Em outra frente, está a obrigação de ter sempre uma pessoa para atender demandas no serviço telefônico ou no canal digital.
1: Segurança Pública.
2: Ação conjunta estabelece medidas para combater o uso irregular de telefones em unidades prisionais. Thaísa Vitória.
4: O decreto estabelece o bloqueio de terminais de comunicação móvel individualizados e também dos sinais de radiocomunicação no perímetro de segurança penitenciária cadastrado.
1: Comércio Exterior.
2: Vendas para países do Mercosul e União Europeia registram crescimento.
1: Exportações acumulam mais de 284 bilhões de dólares entre janeiro e setembro. Graziele Bezerra.
5: Atualmente, o Brasil tem 700 parceiros que aprovam as práticas sanitárias internas e compram dos produtores brasileiros.
2: Hoje, na apresentação da Voz do Brasil, eu, Mariana Jungmann e Luciano Seixas.
1: E acompanhe a gente ao vivo, acesse radiogov.ebc.com.br ou o canal Gov na sua TV aberta.
2: Foram publicadas hoje duas medidas que regulamentam a relação entre empresas e consumidores.
1: A primeira delas visa combater fraudes e ligações indesejadas com regras mais severas às operadoras.
2: A segunda medida é um decreto que aprimora os serviços de atendimento ao consumidor para produtos e serviços públicos.
3: Para combater fraudes telefônicas, a medida provisória publicada nesta terça-feira estabelece que as operadoras envolvidas em uma ligação têm a obrigação de assinar digitalmente as chamadas. Com isso, será possível saber, antes de atender ao telefone, se aquela chamada vem de um número certificado. Como detalha o secretário nacional de Direitos Digitais, Victor Fernandes.
6: Se aquele número de telefone não corresponder ao número de uma pessoa real, e a Anatel vai ter um cadastro dos números a partir dos blocos de numeração, se aquela chamada não for autenticada, o nosso celular não vai nem tocar. É uma espécie de direito do consumidor de não ser importunado. A gente começa a ter uma segurança maior de que aquela ligação é uma chamada legítima.
3: Além disso, a MP estabelece um limite percentual para chamadas curtas, que são aquelas com menos de 6 segundos de duração. Quem fizer ligações em massa poderá sofrer um bloqueio temporário de 15 dias. A Anatel regulamentará os detalhes em até 60 dias e as operadoras que descumprirem a medida poderão ser punidas. Em outra frente, um decreto estabelece regras para aprimorar o serviço de atendimento ao consumidor. Entre elas, está a obrigação de ter sempre uma pessoa para atender demandas no serviço telefônico ou no canal digital. Quem explica é o secretário nacional do consumidor, Ricardo Morichita.
7: A gente está cuidando daquilo que é o mínimo, daquilo que é o essencial, e permitir que o consumidor fale com uma outra pessoa, tenha as informações e possa encaminhar as suas demandas. 7 dias por semana, das 8 às 8.
3: O decreto também determina a continuidade do atendimento e estabelece prazos máximos de espera para falar com um atendente. Até 20 segundos para, no mínimo, 80% das demandas atendidas. O ministro da Justiça e Segurança Pública, Wellington César Lima e Silva, falou do esforço conjunto para pôr em prática as medidas de proteção ao consumidor.
8: Envolve diversos ministérios, muitas agências, para chegar num ponto de compreensão de todos os setores que demandam e que também não haja a inobservância das formalidades legais e do acolhimento das legítimas pretensões dos diversos setores da sociedade.
3: A Secretaria Nacional do Consumidor será responsável por fiscalizar e aplicar sanções às empresas que descumprirem as regras. Reportagem Luana Karen.
1: Combate à comunicação ilícita dentro dos presídios brasileiros.
2: Um decreto publicado hoje cria um programa nacional para bloqueio de celulares e de sinais de rádio nas unidades prisionais de todo o país.
1: Para que os bloqueios sejam realizados, os estados e o Distrito Federal precisam aderir de forma voluntária ao programa.
2: Com a adesão, poderão solicitar a aplicação da medida junto à Agência Nacional de Telecomunicações, a Anatel.
4: Foi publicado nesta terça-feira no Diário Oficial da União o decreto que cria o Programa Nacional de Neutralização de Comunicações Ilícitas em Estabelecimentos Penais. Na prática, a medida cria as condições para o bloqueio de celulares utilizados irregularmente em presídios e de sinais de radiocomunicação nos perímetros de segurança penitenciária. Para garantir que não haja comunicação ilícita de dentro dos presídios, o decreto estabelece o bloqueio de terminais de comunicação móvel individualizados, identificados pelo Código Internacional de Identificação de Equipamento Móvel, conhecido como IMEI, e também dos sinais de radiocomunicação no perímetro de segurança penitenciária cadastrado, por meio de bloqueadores de sinais de radiocomunicação. Para que esses bloqueios possam ser feitos, é preciso a adesão voluntária de estados e do Distrito Federal, que poderão solicitar a medida para a Agência Nacional de Telecomunicações, a Anatel. Os bloqueadores de sinal serão operados pelas autoridades estaduais e a Anatel será responsável por planejar, coordenar e fiscalizar o uso dos equipamentos. O mesmo decreto cria também o Cadastro Nacional de Perímetros de Segurança Penitenciária. Por meio dele serão fornecidas informações como as coordenadas georreferenciadas do perímetro de segurança, a descrição da unidade e de seu entorno. Assim, será possível preservar o sinal para núcleos habitacionais e equipamentos públicos próximos. Thaisa Vitória para a Voz do Brasil.
1: O agronegócio e a indústria brasileira firmam novos parceiros comerciais.
2: Os Emirados Árabes Unidos são o mais recente destino das exportações do país, com envio de pescados de captura e cultivo.
1: Além disso, o agronegócio brasileiro diversificou parcerias com a venda de frutas e grãos para a Ásia, África e América Latina.
9: Os Emirados Árabes são os mais novos parceiros comerciais do Brasil, que passou a exportar pescado de captura e de cultivo para o país do Oriente Médio. Kuwait, Nicarágua, Síria, Bangladesh, Costa Rica, Malásia e Nigéria são outros parceiros recentes da agroindústria brasileira e importam principalmente mamão, berinjela, maçã e milho em grãos. Atualmente, o Brasil tem 700 parceiros que aprovam as práticas sanitárias internas e compram dos produtores brasileiros. As exportações brasileiras tiveram alta de 10,4% neste ano, segundo o ministro do Desenvolvimento, Indústria, Comércio e Serviços, Márcio Elias. Em relação aos países membros do Acordo Mercosul-União Europeia, o aumento das exportações foi de 30%. Para o ministro, essa expansão de mercado se deve à articulação de diversos setores da economia brasileira e à busca por diversificação.
10: Atuação ou uma política de desenvolvimento para o agro, ela não envolve só a produção agropecuária, envolve muito mais do que isso. Por isso que a missão número um da nova indústria Brasil é justamente a agroindústria e todas as cadeias, ou toda a cadeia produtiva que ela envolve, de máquinas, fertilizantes, tecnificação, serviços, tecnologia. Eu falo, vai da semente à indústria espacial, vai da semente à previsão do tempo, à meteorologia, ao radar, ao sistema de irrigação. Tudo isso envolve a agroindústria. E quando a gente fala
5: No acumulado de janeiro a setembro de 2026, as vendas externas ultrapassaram 284 bilhões de dólares. Os setores que mais exportam são indústria de transformação, que vende matéria-prima para indústria, indústria extrativista e agropecuária. Reportagem Graziele Bezerra.
2: Encerrou neste domingo a Operação Nossa Senhora Aparecida 2026, que fiscalizou as rodovias federais de todo o país.
1: A Polícia Rodoviária Federal concentrou esforços na rodovia Presidente Dutra, que dá acesso à cidade de Aparecida, em São Paulo, e também na BR-316, que dá acesso a Belém, no Pará.
2: A ação da PRF buscou coibir acidentes no entorno desses municípios, por conta da grande movimentação de pessoas que caminharam pelas estradas em direção ao Santuário Nacional de Aparecida e Auxílio de Nazaré.
1: Foram registrados 926 acidentes, com 68 mortes e mais de 900 feridos. De acordo com a porta-voz da PRF, Natália Guimarães, foram cerca de 45 mil testes de alcoolemia aplicados nas estradas durante o feriado.
11: Em todo o país, a PRF fiscalizou mais de 124 mil pessoas e veículos, o que gerou quase 44 mil testes de alcoolemia e 747 infrações envolvendo embriaguez. Nós também tivemos quase 4 mil ultrapassagens irregulares, o que geram justamente as colisões frontais, acidente que mais gera morte nas rodovias, e também 22 mil infrações por excesso de velocidade.
2: E uma correção, a operação Nossa Senhora Aparecida foi encerrada na segunda-feira, dia do feriado. A PRF apreendeu ainda mais de 2 toneladas de maconha e 34 quilos de cocaína. Ao todo, 356 pessoas foram detidas.
1: O Amazonas registrou 549 focos de incêndios florestais nos últimos 2 dias, mais da metade do total contabilizado em todo o mês de outubro do ano passado.
2: O Ministério da Integração e do Desenvolvimento Regional reconheceu situação de emergência em 36 municípios por conta dos episódios.
1: Uma força-tarefa entre a União, governo estadual e municípios atua no combate aos focos e na assistência às pessoas atingidas.
12: Os ministros do Meio Ambiente e Mudança do Clima, João Paulo Capobianco, e da Integração e do Desenvolvimento Regional, Valdez Góes, sobrevoaram áreas atingidas pelo fogo na região de Altazes, no Amazonas. A comitiva também acompanhou as operações no Centro Integrado de Comando e Controle em Manaus. O ministro do Meio Ambiente e Mudança do Clima, João Paulo Capobianco, anunciou o reforço das ações de combate ao fogo.
13: Nós estamos trabalhando em parceria com o governo do Amazonas e todos os estados da Amazônia, conforme hoje o comandante apresentou para nós, para ampliar a rede de ação do Corpo de Bombeiros.
12: Foram encontrados focos de incêndio em áreas de floresta preservada e de difícil acesso, o que indica a possibilidade de ação humana e intencional. O ministro da Integração e do Desenvolvimento Regional, Valdez Góes, destacou a mobilização conjunta dos governos federal, estadual e municipal. Ressaltou ainda que, além de combater os incêndios, é necessário garantir assistência às pessoas atingidas.
14: Uma coisa é enfrentar em todas as frentes e empregar toda a força que puder, governo federal junto com o estado e municípios, para apagar o fogo. A outra é assistir pessoas que já estão, de alguma forma, precisando de ajuda humanitária, de assistência médica, com resultado do incêndio.
12: Ao todo, o governo federal mobilizou 11 aeronaves e 250 brigadistas. 6 aeronaves já chegaram ao estado e outros 40 brigadistas estão a caminho. Desde o início da temporada, o Ibama extinguiu 236 incêndios no Amazonas e ainda atua no combate a outros 22 focos ativos. Reportagem Pablo Mundim.
2: E diante do aumento das queimadas no Amazonas, o Ministério da Saúde mobilizou a Força Nacional do SUS para reforçar os serviços de saúde na região.
1: A equipe técnica da pasta desembarcou no estado para mapear as principais demandas e garantir atendimento à população, incluindo as comunidades indígenas.
2: Uma das principais preocupações é com o aumento das doenças respiratórias causadas pela exposição à fumaça, principalmente em crianças e idosos.
1: Com o diagnóstico, o Ministério da Saúde vai planejar a disponibilidade de profissionais para atuar na região, além de insumos e transporte de pacientes que precisam de atendimento prioritário.
2: Pela primeira vez no país, produtos artesanais de higiene pessoal e cosméticos têm regras específicas para a produção e comercialização.
1: As novas diretrizes foram aprovadas pela Agência Nacional de Vigilância Sanitária, Anvisa, e publicadas no Diário Oficial da União.
2: Agora, esses produtos contam com normas específicas mais simples, que levam em consideração a realidade dos produtores artesanais.
15: Há cerca de um ano, Juliana Viola fez uma transição de carreira para se dedicar ao que realmente gosta: produzir sabonetes, shampoos, difusores de ar de forma artesanal. Ela conta que tem todo o cuidado ao comprar matéria-prima para garantir que seus produtos não provoquem danos à saúde de seus clientes.
16: Todos os óleos essenciais que eu utilizo, toda matéria-prima, elas têm a certificação. Então, e as ervas que eu compro são de ótima procedência, só compro em locais que me certificam da segurança.
15: Quem fabrica de forma artesanal produtos de higiene pessoal, como sabonetes em barra, óleos e manteigas corporais, shampoos sólidos, perfumes, desodorantes naturais, sais de banhos e outros produtos similares, assim como Juliana, não vai mais precisar seguir as mesmas exigências aplicadas às grandes indústrias nacionais. É que a Agência Nacional de Vigilância Sanitária, Anvisa, resolveu simplificar a vida desses produtores artesanais. O diretor substituto da Agência Nacional de Vigilância Sanitária, Anvisa, Marcelo Moreira, explica o que muda para esses produtores.
17: Eles deverão controlar adequadamente as matérias-primas que são utilizadas na fabricação desses produtos, eles devem evitar contaminações, manter os produtos organizados e devem avaliar a qualidade do produto final antes de colocá-lo à venda da população. Os produtos, eles deverão informar o consumidor a composição do produto, a data da fabricação, o prazo de validade, o endereço de produção, contatos do produtor e a identificação clara de que esse produto trata-se de um produto artesanal.
15: As normas se aplicam a quem produz em pequena escala, de forma predominantemente manual, com domínio completo de todas as etapas, como, por exemplo, a escolha dos ingredientes até a embalagem, sem terceirizar nenhuma parte do processo. Sobre a comercialização, a norma prevê que o produtor poderá fazer vendas em loja própria, feiras de artesanato, redes sociais e sites de marketplace próprios. As regras entram em vigor 60 dias após a publicação. Reportagem Cleide Lopes.
1: Falta de conhecimento sobre direitos das pessoas com deficiência pode gerar situações de constrangimento.
2: É o caso daqueles que sofrem do transtorno do espectro autista e outras condições ocultas que não se manifestam por traços corporais, as chamadas deficiências não visíveis.
1: A legislação brasileira estabelece regras para o atendimento prioritário e obriga estabelecimentos a identificarem essas prioridades.
2: Saiba mais na reportagem de Luciana Colares de Holanda.
18: Pessoas com deficiência, autistas, idosos com mais de 60 anos, gestantes, lactantes, pessoas com crianças de colo, pessoas obesas, indivíduos com mobilidade reduzida e doadores de sangue têm prioridade no atendimento garantida por lei. Mas muitos deles ainda passam por constrangimentos em serviços públicos e estabelecimentos comerciais. Camila Matricardi, de Brasília, tem um filho autista de 18 anos. Caio é nível de suporte 1 e, segundo a mãe, os dois enfrentam uma série de dificuldades no dia a dia.
19: Teve uma vez que eu estava no supermercado e a gente estava na fila, eu entrei na fila de atendimento prioritário. E as pessoas da fila começaram a me olhar. E nisso, uma mulher que estava já quase para pagar fez um comentário pro rapaz do caixa. Realmente, o que é visível, as pessoas já automaticamente se vê que respeitam, tipo, ah, não, tudo bem. E o dele teve ali aquele julgamento por um tempo ali. E eu tava assim, o que são esses olhares para mim, sabe?
18: Diferente de deficiências com marcadores visíveis, o transtorno do espectro autista e outras condições ocultas não se manifestam por traços corporais. Por isso, a comprovação pode ser feita apresentando documentos oficiais, como a carteira de identificação da pessoa com transtorno do espectro autista. Como explica Edilson Barbosa, advogado e presidente do movimento Orgulho Autista Brasil.
20: Ela é uma carteirinha que tem que ser emitida no seu município para gratuitamente para pessoas autistas. Então a gente pede, se no seu município não está emitindo, cobre e faça sua CIPTEA, porque com ela aí você garante aí o seu direito de atendimento prioritário. Não basta só falar que é autista. Às vezes você tem que mostrar. E para mostrar, em vez de andar com laudo, aquele papel que o médico emite, você mostra sua carteirinha.
18: Estabelecimentos privados e órgãos públicos devem adequar placas e painéis de sinalização para incluir todos os grupos contemplados pela lei. Em caso de descumprimento da prioridade, a denúncia pode ser feita ao PROCON do município, do estado ou do Distrito Federal, se forem estabelecimentos comerciais. Já para descumprimentos em qualquer instituição, pública ou privada, é possível acionar o Disque Direitos Humanos, Disque 100. Reportagem Luciana Colares de Holanda.
21: Dicas do Enem.
22: Oi, meu nome é Antônia Barbosa e a minha dúvida é: o que eu devo fazer nos últimos 30 dias antes do Enem?
23: Tá faltando pouco, né? Dia 8 de novembro já é o primeiro dia das provas. O professor de História, Fábio dos Santos Reis, disse que nesse momento, na reta final, é hora de fazer revisão do conteúdo.
24: Agora o importante é fazer revisão de exercícios ou mesmo das antigas provas para que o candidato ele possa ter uma dimensão melhor daquilo que é cobrado no Enem. Chegou ali 4 semanas antes da prova, é exercício. Ou exercícios inspirados nas provas do Enem, ou diretamente a resolução de provas anteriores mesmo. Então, muitos dos alunos, inclusive, fazem muitos simulados, aqueles que às vezes têm um pouco mais de possibilidade, às vezes conseguem imprimir esses simulados para irem fazendo em casa. É aplicação prática, é realmente aquela ideia de aplicando os conhecimentos mesmo.
23: É isso aí. Se prepare e acompanhe as nossas dicas toda terça-feira aqui na Voz do Brasil e também na radiogov.ebc.com.br.
1: A educação digital e midiática foi instituída ano passado como elemento curricular obrigatório prevista na Base Nacional Comum Curricular.
2: A ideia é acompanhar a evolução tecnológica e promover o uso de dispositivos digitais nos espaços escolares, com incentivo a práticas éticas e igualitárias.
1: Para guiar essas diretrizes, o Ministério da Educação criou 2 estruturas para fortalecer ações na rede pública de ensino sobre conectividade, educação digital e midiática e inteligência artificial.
25: O Ministério da Educação instituiu 2 estruturas para fortalecer a implementação das políticas de educação digital e midiática, inovação e conectividade nas redes públicas de ensino. O Comitê Nacional de Educação Digital e Midiática, Inovação e Conectividade e a Rede Nacional de Articuladores. A iniciativa busca aproximar o MEC das secretarias estaduais e municipais de educação e fortalecer a cooperação entre os diferentes níveis de governo. O Comitê Nacional de Educação Digital e Midiática, Inovação e Conectividade tem caráter consultivo. Entre as suas atribuições estão acompanhar e apoiar ações de conectividade, infraestrutura tecnológica, educação digital e midiática, além de inovação pedagógica. Já a Rede Nacional de Articuladores vai fortalecer e articular ações estratégicas de apoio à implementação curricular. Suas atribuições incluem a implementação de ações de monitoramento, formação continuada, produção de materiais orientativos e, principalmente, um espaço estruturado para trocas de experiências. A rede vai contar com articuladores nacionais, territoriais, estaduais e das capitais. Para mais informações, acesse o portal gov.br/mec. Locução Thalita Albuquerque, reportagem Flávia Fernanda.
0: O Instituto Nacional de Estudos e Pesquisas Educacionais Anísio Teixeira, o INEP, liberou para consulta o cartão de confirmação para quem teve o pedido aprovado para a reaplicação da prova nacional docente.
1: O documento já está disponível no sistema PNT, dentro da página do participante. É pelo cartão que o candidato confere as informações mais importantes, como o local e o horário do exame.
0: A reaplicação da prova acontece no próximo domingo, dia 18 de outubro.
1: Para mais informações, acesse pnd.inep.gov.br, repetindo, pnd.inep.gov.br.
0: E essas foram as notícias do governo federal.
1: Uma realização da Secretaria de Comunicação Social da Presidência da República.
0: Com produção da empresa Brasil de Comunicação.
1: Fique agora com as notícias do Poder Judiciário e do Congresso Nacional. Boa noite.
0: Boa noite e até amanhã.
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7: Evento do Supremo Tribunal Federal promove debate sobre constitucionalidade digital.
8: Justiça do Trabalho em Alagoas condena empresa de telemarketing por restrições ao uso do banheiro e assédio moral.
7: Superior Tribunal de Justiça mantém indenização à comunidade indígena do Rio de Janeiro por reportagem que a associou ao tráfico de drogas.
8: Boa noite, eu sou Marcela Luiza.
7: E eu sou Walter Lima.
8: O presidente do Supremo Tribunal Federal, ministro Edson Fachin, recebeu nesta terça-feira, em audiência solicitada pela Polícia Federal, o diretor-geral da instituição, Andrei Rodrigues. Entre os temas tratados estão as investigações relacionadas ao Banco Master, ameaças dirigidas a ministros do STF e o andamento dos inquéritos relacionados ao INSS e ao Banco Master.
7: O presidente do Supremo pediu celeridade da Polícia Federal para o fim do inquérito 4781, tendo a Polícia Federal adiantado que vai analisar as eventuais diligências pendentes.
8: Ocorreu na manhã de hoje, no Supremo Tribunal Federal, a quarta edição do programa Diálogos Institucionais.
7: O projeto debate os limites da constitucionalidade. Marcelo Della Libera.
21: O tema do encontro foi constitucionalismo digital e os impactos das novas tecnologias na vida das pessoas, como destacou o professor universitário e integrante do Centro de Estudos Constitucionais, o STF, Ingo Sarlet.
26: É que a Constituição passou a ser também um instrumento que deve estabelecer um marco sobre justamente essas questões que envolvem a transformação digital, os desafios que ela representa, inclusive em termos de risco e até mesmo violações sistemáticas de direitos, como acontece com a desinformação, especialmente no processo eleitoral.
21: O diretor do Centro de Estudos Constitucionais do Supremo, Fernando Facuri Scaff, destacou que o diálogo constitucional entre os poderes é importante para que todos falem a mesma língua.
27: A importância desses encontros envolve uma participação do Congresso Nacional nas duas casas e também do sistema de justiça, porque muitas questões destas estão pendentes de regulação, por um lado, porque são fatos extremamente novos, todo o que se refere ao mundo digital, à regulação dessas matérias, e por outro lado, uma parte delas já está judicializada.
8: Superior Tribunal de Justiça mantém condenação da editora Globo a indenizar por danos morais a comunidade Guarani de Bracuí, em Angra dos Reis, no Rio de Janeiro.
7: Em reportagem, os indígenas foram associados ao tráfico de drogas. Fátima Uchoa.
28: Na reportagem da editora Globo, também foi afirmado que a comunidade receberia cachaça em troca de maconha. A indenização foi fixada em R$ 50 mil pela Justiça Federal Fluminense. No STJ, ao manter essa indenização e reconhecer que o Ministério Público é parte legítima para a propor ação em favor da comunidade indígena Guarani de Bracuí por danos causados pela publicação jornalística, o relator ministro Ricardo Vilas Boas Cueva apontou que a liberdade de expressão e de imprensa devem ser conciliadas com o direito de proteção à honra e à dignidade, o que não ocorreu nesse caso.
8: Justiça do Trabalho em Alagoas condena empresa de telemarketing por restrições ao uso do banheiro e assédio moral.
7: Trabalhadora vai receber R$15 mil de indenização. Simone Moura.
4: A justiça entendeu que a política de pausas da Alma Viva Experience SA em Maceió prejudicava especialmente as mulheres por desconsiderar necessidades como a do período menstrual, da gestação e do pós-parto. Depoimentos mostraram que as pausas eram limitadas a 5 minutos e podiam prejudicar as metas dos funcionários. A Nona Vara do Trabalho também reconheceu assédio moral e rescisão indireta do contrato. Cabe recurso.
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8: Uma boa noite.
7: E até amanhã.
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1: Eu sou Paula Groba.
2: E eu sou Humberto Pinheiro.
1: E estes são os destaques de hoje do Jornal do Senado, que começa agora.
2: PEC da Segurança Pública pode ter votação concluída em comissão na quarta-feira.
1: Projeto prevê aquecedores solares obrigatórios em habitações do programa Minha Casa Minha Vida.
2: Comissão pode votar alívio na contribuição previdenciária dos militares.
1: Boa noite.
2: Boa noite.
1: Mais recursos, maior integração entre as forças policiais e regras mais rigorosas para combater facções criminosas, milícias e outras organizações. Esses são alguns dos principais pontos da PEC da Segurança Pública, que pode ter votação concluída pela Comissão de Constituição e Justiça na próxima quarta-feira.
2: A proposta busca reforçar o combate ao crime no país. O texto base foi aprovado pela Comissão de Constituição e Justiça do Senado, com mudanças propostas pelo relator, senador Rogério Carvalho, do PT de Sergipe. Repórter Bruno Lourenço.
3: A proposta de emenda à Constituição, já aprovada na Comissão de Constituição e Justiça, institucionaliza o Sistema Único de Segurança Pública e confere à União a competência para estabelecer diretrizes gerais para o setor. A PEC expande ainda atribuições da Polícia Rodoviária Federal ao permitir o policiamento ostensivo de ferrovias e hidrovias federais. Prevê um regime especial mais rigoroso para chefes de organizações criminosas e admite a criação de polícias municipais de natureza civil. A CCJ vota nesta quarta-feira algumas sugestões de alterações no texto base. O senador Carlos Portinho, do PL do Rio de Janeiro, por exemplo, quer incluir as Forças Armadas entre as beneficiárias dos recursos destinados à segurança quando militares atuarem em atividades de proteção e defesa civil, contra delitos transfronteiriços e na garantia da lei e da ordem.
4: A ausência de previsão expressa quanto à destinação de recursos do Fundo Nacional de Segurança Pública para essas operações gera insegurança jurídica e limita a capacidade de resposta do Estado frente às ameaças do alcance nacional. Aqui falamos de soberania.
3: O relator, senador Rogério Carvalho, do PT de Sergipe, no entanto, recomenda a rejeição da emenda.
5: As Forças Armadas têm o seu próprio regramento de financiamento, que é um outro debate que precisa ser feito num outro lugar. E se ele for convocado, deverá ter reforço orçamentário naquilo que é o lugar do financiamento da segurança pública.
3: A PEC assegura para o desenho das ações de segurança pública receitas vinculadas ao Fundo Nacional de Segurança Pública e ao Fundo Penitenciário Nacional, vedados os contingenciamentos.
1: E militares aposentados que recebem até o teto do regime geral podem ficar isentos da contribuição previdenciária.
2: É o que determina um projeto de lei que está pronto para ser votado na Comissão de Assuntos Econômicos. Raíssa Abreu conta mais.
6: Está pronto para votação na Comissão de Assuntos Econômicos o relatório do senador Efraim Filho, do PL da Paraíba, a um projeto de lei que alivia a cobrança previdenciária de militares aposentados e seus pensionistas. Apresentada pelo deputado Cabo Gilberto Silva, também do PL da Paraíba, a proposta determina que a contribuição só vai incidir sobre a parte da remuneração que ultrapassar o teto do regime geral da Previdência. O senador Efraim Filho é favorável ao projeto. Ele destacou que a mudança vai corrigir uma distorção histórica que vem corroendo as remunerações dos militares inativos. O senador explicou que os militares são a única categoria do serviço público que paga contribuição previdenciária sobre o total dos vencimentos, o que prejudica quem ganha menos. Depois de passar pela Comissão de Assuntos Econômicos, a proposta vai ser analisada pela Comissão de Assuntos Sociais.
1: Empresas poderão ajudar os funcionários a comprar medicamentos em troca de descontos no imposto de renda.
2: O projeto que cria o Programa de Medicamentos do Trabalhador está pronto para votação na Comissão de Assuntos Econômicos. Repórter Marcela Cunha.
7: O projeto permite que empresas ajudem a pagar os medicamentos de seus funcionários e dependentes. A proposta do senador Everton, do PDT do Maranhão, cria o Programa de Medicamentos do Trabalhador, que funcionaria de forma semelhante semelhante ao Vale Alimentação. As empresas que aderirem ao programa poderão dividir com os empregados os custos dos remédios e receber incentivos fiscais. O Everton afirma que a iniciativa poderá aliviar o orçamento das famílias.
8: A empresa que aderir ao programa tem desconto no imposto de renda. Isso vai ajudar muito as pessoas que precisam comprar medicamentos que não estão na farmácia popular.
7: O relator na Comissão de Assuntos Econômicos, senador Nelsinho Trade, do PSD de Mato Grosso do Sul, apresentou parecer favorável ao projeto, mas sugeriu mudanças, entre elas, um limite de R$ 90,00 mensais por funcionário para o cálculo do incentivo fiscal concedido às empresas. Se aprovado na Comissão de Assuntos Econômicos, o projeto seguirá para a Comissão de Assuntos Sociais, onde poderá receber a decisão final do Senado.
1: O Senado também pode votar uma proposta que estimula o uso de aquecedores solares de água em residências. O texto está sob análise da Comissão de Meio Ambiente.
2: Uma das ideias é tornar o equipamento obrigatório em obras do programa Minha Casa Minha Vida. Repórter César Mendes.
9: O projeto cria o Programa Nacional de Incentivo ao Uso de Aquecedores Solares de Água, PRONASOL, prevendo que o governo federal defina localidades em que será obrigatória a instalação desses equipamentos pelo programa Minha Casa Minha Vida. O saque do FGTS, uma única vez, para a compra de aquecedores solares destinados à residência própria, também está previsto. O autor, senador astronauta Marcos Pontes, do PL de São Paulo, disse que a adoção das medidas propostas vai contribuir para a economia de energia elétrica e para a redução dos impactos ambientais.
10: Num país como o nosso, localizado com bastante insolação, sem dúvida nenhuma isso aí vai ser um ganho grande também para a construção civil na utilização desses sistemas.
9: Após a análise da Comissão de Meio Ambiente, o projeto seguirá para a Comissão de Infraestrutura.
1: A senadora Damaris Alves, do Republicanos do Distrito Federal, defendeu a investigação de condutas de ministros do Supremo Tribunal Federal pelo Senado. Ela rejeitou a possibilidade de acordos para evitar tensões entre as instituições e citou suspeitas de corrupção, decisões judiciais e medidas de censura.
2: Para Damaris, as condutas dos ministros devem ser apuradas na próxima legislatura.
11: Não serei fiadora de impunidade e vou trabalhar incansavelmente para que a lei valha para todos. Ninguém vem com essa história de diálogo pela governabilidade, de diálogo para não ter tensão entre esta casa e a outra. E o recado é claro, não tem acordo.
1: Já o senador veneziano Vital do Rego, do MDB da Paraíba, destacou as manifestações populares ocorridas em diversos estados do país nos últimos dias. Estudantes e movimentos sociais participaram da mobilização em defesa de pautas como educação e garantia de direitos sociais.
2: Durante os atos, os participantes também pediram o fim da chamada escala 6x1, a proposta que reduz a jornada de trabalho para 40 horas semanais, sem redução salarial, está em discussão no plenário do Senado Federal e pode ser votada em primeiro turno ainda nesta semana. Veneziano Vital do Rego defendeu que a população continue mobilizada.
12: Quero enaltecer a presença às ruas dos milhões de brasileiros que ganharam a Avenida Paulista, que ganharam Copacabana, que estiveram em Pernambuco, em João Pessoa, no Rio Grande do Sul, em Campina Grande, em Santa Catarina, em todas as partes.
1: E senadores concluíram nesta terça-feira a quarta sessão de debates sobre a PEC que acaba com a escala 6x1. A proposta reduz a jornada para 40 horas semanais, com duas folgas e sem redução salarial. Defensor da mudança, o senador Paulo Paim, do PT do Rio Grande do Sul, afirmou que a medida é uma questão de direitos humanos, por garantir mais tempo para o descanso e o convívio familiar.
2: A última sessão de debates está prevista para esta quarta-feira. Em seguida, o plenário poderá votar a PEC em primeiro turno. A liderança do governo já recolhe assinaturas para pedir agilidade na votação em segundo turno. Paim defendeu a aprovação unânime da proposta, que classificou como a conquista de dignidade para os trabalhadores.
13: Asseguramos que o direito ao tempo não seja uma pauta meramente econômica. É uma causa civilizatória. É uma causa de direitos humanos.
2: Foi edição de Paulo Groba e trabalhos técnicos de Eliseu Caires, o Jornal do Senado fica por aqui. Acompanhe agora as notícias da Câmara dos Deputados. Boa noite.
1: Boa noite e até amanhã.
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15: Parlamentares analisam medidas de apoio às pessoas com deficiência.
16: Um dos projetos implanta delegacias para atendimento especializado.
17: Outra proposta cria qualificação de pessoas com deficiência na cultura.
16: Boa noite. A Câmara aprovou medidas de apoio para a qualificação profissional de pessoas com deficiência no setor cultural. A repórter Paula Bittar acompanhou a votação.
18: A Comissão de Constituição e Justiça da Câmara aprovou um projeto que prevê recursos para a formação e qualificação profissional de pessoas com deficiência no setor cultural. A proposta inclui dispositivo na lei que criou a Política Nacional Aldir Blanc de Fomento à Cultura para prever que entre as ações e projetos culturais que recebem apoio e fomento da União, estados e municípios estejam ações e iniciativas culturais que promovam a formação e a qualificação das pessoas com deficiência para atuação no mercado cultural. O relator, deputado defensor Estélio Denner, do União de Roraima, recomendou a aprovação por entender que o projeto se harmoniza com os inúmeros dispositivos constitucionais que concedem especial proteção às pessoas com deficiência. O projeto, que prevê recursos para a formação e qualificação profissional de pessoas com deficiência no setor cultural, segue agora para a análise do Senado. Da Rádio Câmara de Brasília, Paula Bittar.
14: Direitos Humanos.
15: Jandira Fegali, do PCdoB do Rio de Janeiro, defende a política de direitos sociais do país. Ela faz um alerta sobre os riscos para o bem-estar da população que podem ser causados por mudanças constitucionais sem fundamento na realidade.
16: Jandira Fegali considera que a proteção das conquistas sociais dos brasileiros deve estar no centro do debate nacional. A parlamentar cita o SUS e a educação pública entre as políticas que precisam ser fortalecidas, independentemente de quem estiver no poder.
14: Segurança Pública.
15: Avança na Câmara a proposta que cria as delegacias especializadas no atendimento às pessoas com deficiência. A repórter Silvia Munhato explica.
19: A Comissão de Defesa dos Direitos das Pessoas com Deficiência da Câmara dos Deputados aprovou o projeto que cria nos estados e no Distrito Federal as delegacias especializadas no atendimento às pessoas com deficiência. Pela proposta, o Poder Executivo deverá regulamentar a instalação gradual das delegacias, de acordo com a demanda de cada região. Por recomendação da relatora na comissão, a deputada doutora Alessandra Haber, do Podemos do Pará, foi aprovada a versão da Comissão de Segurança Pública para o projeto do deputado Juninho do Pneu, do PSDB do Rio de Janeiro. A principal mudança em relação ao texto original foi a previsão de financiamento pelo Fundo Nacional de Segurança Pública. Segundo a relatora, essa alteração dá à proposta maior viabilidade administrativa e financeira. De acordo com o texto aprovado, as delegacias deverão contar com equipes multiprofissionais formadas por delegados, investigadores, escrivães, psicólogos, assistentes sociais, intérpretes da língua brasileira de sinais e profissionais de apoio. A proposta que cria as delegacias especializadas no atendimento às pessoas com deficiência será analisada agora pela Comissão de Constituição e Justiça. Da Rádio Câmara de Brasília, Silvia Munhato.
14: Ciência e Tecnologia.
16: Uma comissão da Câmara aprovou regras para reforçar investigações de crimes cometidos pela internet. Saiba mais com a repórter Maria Neves.
20: A Comissão de Segurança Pública da Câmara aprovou o projeto do deputado Domingos Neto, do PSD do Ceará, que institui medidas voltadas a inibir crimes na internet e aumentar a pena para quem comete esse tipo de delito. Além de criar um tipo penal para organização criminosa digital, a proposta determina que a Justiça suspenda ou bloqueie perfis e contas usados para praticar crimes de forma continuada. privada. Atualmente, a lei prevê a retirada de conteúdos específicos por meio de ordem judicial, mas não trata do bloqueio de contas, perfis ou canais na rede de computadores. A medida define organização criminosa digital como grupo de 3 ou mais pessoas que use a tecnologia para cometer crimes com pena máxima superior a 4 anos ou que atue em mais de um país. Pelo texto aprovado, apresentado pelo relator, deputado Capitão Alberto Neto, do PL do Amazonas, a pena para quem integrar, organizar, chefiar ou financiar organização criminosa digital será de 4 a 8 anos de reclusão, além da punição correspondente ao crime praticado. As penas serão aumentadas de 1/3 a 2/3 quando os criminosos utilizarem ferramentas avançadas para dificultar a identificação dos autores. O mesmo acréscimo é previsto para ataques a instituições financeiras, serviços públicos essenciais ou infraestrutura crítica, como os sistemas utilizados pelo mercado financeiro. Ainda de acordo com a proposta, empresas de tecnologia, provedores de internet e instituições financeiras serão obrigadas a colaborar com as autoridades na identificação de suspeitos de cometer crimes virtuais. Outro ponto permite ao Banco Central determinar o bloqueio temporário de contas, valores ou transações financeiras sempre que houver indícios de lavagem de dinheiro, fraudes financeiras ou outros crimes com risco imediato de dissipação dos recursos. O projeto que prevê medidas para coibir crimes virtuais ainda será analisado pela Comissão de Constituição e Justiça e terá de ser votado pelo plenário. Se aprovado, poderá seguir para análise do Senado. Da Rádio Câmara de Brasília, Maria Neves.
0: Economia. Mauro Benevides Filho, do União do Ceará, questiona a proposta de orçamento da União para 2027, estimada em 7,5 trilhões de reais, e alerta para o impacto dos juros da dívida pública que, segundo ele, devem alcançar 1 trilhão e 300 bilhões de reais no ano.
16: O legislador também contesta os valores divulgados sobre as despesas previdenciárias. Mauro Benevides Filho teme que o governo federal descumpra a regra constitucional que determina o limite de tomada de empréstimos, sob o risco de tornar insustentáveis as contas públicas.
0: Luiz Lima, do Novo, do Rio de Janeiro, critica a política econômica vigente no país. Ele classifica como preocupante a perda do poder de compra da população e aponta o preço dos alimentos e os baixos salários como sinais das dificuldades enfrentadas pelos brasileiros.
16: Luiz Lima também avalia que o aumento do número de beneficiários de programas sociais reflete a falta de oportunidade de trabalho. Para o parlamentar, é preciso priorizar a geração de emprego, reduzindo a dependência da população em relação aos incentivos assistenciais.
0: Bongás, do PT do Rio Grande do Sul, defende as medidas do governo federal para ajudar os micro e pequenos empreendedores com ampliação do limite de faturamento, renegociação de dívidas bancárias e acesso a mais recursos.
16: De acordo com Bongás, apoiar pequenos negócios amplia investimentos e favorece o crescimento econômico, beneficiando trabalhadores e parcelas mais amplas da população, em conformidade com as políticas públicas de promoção de oportunidades para os brasileiros.
0: Ricardo Maia, do MDB da Bahia, ressalta a necessidade de manter as políticas sociais e econômicas em vigor, priorizando os problemas concretos da população, como o fim da fome, do endividamento e o acesso à saúde, à educação e ao mercado de trabalho.
16: Ricardo Maia também critica o discurso de ódio e a polarização, lamentando que a política tenha sido transformada em disputa entre torcidas, alheia às condições reais de vida da maioria dos brasileiros e à luta por um futuro promissor.
0: Saúde. A Câmara está debatendo a alternância entre medicamentos biológicos e biosimilares. Saiba mais sobre os usos dessas substâncias com a repórter Aline.
15: Ag Pontes.
4: A Comissão de Saúde da Câmara dos Deputados aprovou uma proposta que permite a troca entre medicamentos biológicos e biosimilares. Para que a troca seja possível, é necessário haver critérios técnicos observados, acompanhamento clínico e de efeitos colaterais. A principal diferença entre esses medicamentos é a origem. Os biológicos são naturais e os biosimilares são sintéticos. A deputada Silvia Cristina, do PP de Rondônia, relatora da Comissão de Saúde, explica como se deu as discussões sobre o projeto.
21: Antes nós tínhamos um entrave, né, porque os biosimilares eram de complexo ativo, mas passado com o tempo, viu-se que podia ser feita essa dispensação, porque já não teria mais problemas, especialmente com parte da vigilância sanitária. Então nós fizemos um relatório pela aprovação, então essa dispensação ela é possível para garantir, é claro, um desenvolvimento melhor com relação à saúde.
4: Os medicamentos biológicos são produzidos a partir de células ou organismos vivos. Por virem dessa fonte, as moléculas geradas são grandes e complexas, como um anticorpo, por exemplo. Por causa dessas características, os medicamentos biológicos tendem a se degradar mais facilmente, com mudanças pequenas, como a de temperatura, e não permitem cópias idênticas. Por outro lado, os biosimilares são medicamentos desenvolvidos de forma artificial para apresentar semelhança com um medicamento biológico original, trazendo o mesmo efeito e obedecendo a normas técnicas específicas. Quando surgiram, trouxeram junto muitas dúvidas sobre sua segurança e principalmente sobre a segurança em fazer a alternância entre os medicamentos biológicos e biosimilares. A relatora Silvia Cristina explica que hoje em dia essa inquietação foi superada, dado o acúmulo de estudos, não só por parte da Agência Nacional de Vigilância Sanitária, a Anvisa, mas de órgãos como a Organização Mundial da Saúde e a Agência Europeia de Medicamentos. Ela defende que a proposta procura estabelecer na legislação os tipos de medicamentos e prever a segurança da alternância entre os dois tipos, desde que tenha acompanhamento técnico. A proposta que permite a troca entre medicamentos biológicos e biosimilares espera análise na Comissão de Finanças e Tributação. Da Rádio

0: como postos de saúde e delegacias, têm obrigação de informar as mulheres sobre esses direitos. Uma vida sem violência é um direito das mulheres. Denuncie. Disque 180.
1: Trabalho. E Gilvan Alencar, do PSB do Ceará, defende o fim da escala de trabalho 6x1, com a adoção de 2 dias de descanso por semana. O congressista critica parlamentares que, segundo ele, mudaram de posição sobre o tema durante o período eleitoral.
2: E Gilvan Alencar questiona a proposta de negociação direta entre patrões e empregados para definir a jornada de trabalho. O parlamentar considera que a mudança na legislação deve priorizar os direitos dos trabalhadores, independentemente das disputas políticas.
1: Benedita da Silva, do PT do Rio de Janeiro, defende a aprovação do fim da escala de trabalho 6x1, destacando a mobilização nacional em favor de 2 dias de descanso por semana. A deputada avalia que a pressão popular tem levado parlamentares contrários à mudança a rever suas posições.
2: Benedita da Silva considera que a participação dos movimentos sociais é fundamental para ampliar os direitos dos trabalhadores. A parlamentar ressalta a atuação de estudantes e representantes da classe trabalhadora na mobilização pela redução da jornada.
1: Reginaldo Lopes, do PT de Minas Gerais, é favorável ao fim da escala 6x1 e defende as garantias legais para assegurar tempo livre além do expediente. O deputado alega que a mudança pode melhorar a qualidade de vida e a saúde mental dos trabalhadores.
2: Em contrapartida, Reginaldo Lopes rechaça a jornada intermitente de trabalho e as negociações individuais, alegando que trabalhadores e patrões têm poderes desiguais de barganha. Ele conclama os eleitores a acompanhar as votações que ocorrerão no Senado sobre o fim da escala 6x1.
1: Alencar Santana, do PT de São Paulo, defende o fim da escala 6x1, atribuindo o avanço da proposta à mobilização popular e ao apoio do governo federal. Ele lembra ainda o governo anterior e alguns senadores que eram contrários à matéria, alegando prejuízos a empresas e à economia.
2: Na avaliação de Alencar Santana, a aprovação da PEC que acaba com a escala 6x1 vai representar uma conquista dos trabalhadores, especialmente da juventude e das pessoas que dependem do próprio trabalho para garantir o sustento.
3: Votação.
1: A Câmara aprovou um aumento do limite anual para a admissão de bombeiros militares no Distrito Federal. A repórter Paula Bittar acompanhou a votação.
4: A Comissão de Constituição e Justiça da Câmara aprovou uma proposta que aumenta o limite anual para o ingresso de efetivo no Corpo de Bombeiros Militares do Distrito Federal. Segundo o texto, em vez das atuais 377 nomeações por ano, a corporação poderá admitir anualmente até 714 novos integrantes, dos quais 94 oficiais e 620 praças. Segundo a autora do projeto, deputada Érica Cocai, do PT do Distrito Federal, os atuais limites de ingresso não são capazes de fazer frente às demandas da população nos próximos anos.
5: Nós precisamos de mais profissionais no Corpo de Bombeiros aqui do Distrito Federal. São profissionais que não apenas protegem o patrimônio, mas são profissionais que protegem a vida ou as vidas da população. Todas as vezes que nós temos algum tipo de situação emergencial, nós lembramos dos bombeiros e nós chamamos os bombeiros. Então são profissionais que são fundamentais para a nossa cidade.
4: A proposta que aumenta o limite anual para o ingresso de efetivo no Corpo de Bombeiros Militares do DF já pode seguir para o Senado, a menos que haja recurso para votação antes pelo plenário da Câmara. Da Rádio Câmara de Brasília, Paula Bittar.
3: Eleições.
2: Reeleito com mais de 52 mil votos, Bebeto, do PP do Rio de Janeiro, agradece o apoio dos eleitores de mais de 88 municípios do estado e atribui a vitória à fé em Deus. Ao dizer que apresentou mais de 32 projetos, ele reforça estar entre os 10 deputados fluminenses mais atuantes.
1: O congressista destaca sua atuação na defesa de obras de mobilidade urbana na Baixada Fluminense, com a duplicação da rodovia Presidente Dutra e a revitalização da ferrovia em São João de Meriti. Bebeto promete seguir atuando em benefício do estado.
2: Charles Fernandes, do PSD da Bahia, agradece os quase 90 mil votos recebidos que o conduziram para o seu terceiro mandato na Câmara e reafirma seu compromisso em defender a agricultura familiar, o agronegócio e os municípios baianos na próxima legislatura.
1: Ele destaca investimentos na área de saúde do estado, incluindo mais de 20 hospitais e 27 policlínicas. Charles Fernandes defende ainda a soberania nacional, a autonomia dos povos,

0: e as relações internacionais baseadas na cooperação e nas relações harmoniosas entre nações.
1: O Tony de Paula, do PSD do Rio de Janeiro, critica posicionamentos do Tribunal Superior Eleitoral, alegando haver diferença de tratamento aos candidatos à presidência da República no que diz respeito à retirada de publicações nas redes sociais.
0: O Tony de Paula pede que os ministros não protejam candidatos supostamente ligados às milícias, ao citar contratações de familiares de milicianos em gabinetes parlamentares, influências em hospitais federais e repasses de emendas a entidades ligadas a esses grupos.
1: Paulo Soares, do Podemos de São Paulo, faz um balanço dos seus 4 meses de mandato e destaca a apresentação de 31 propostas e a atuação em 7 relatorias. Entre os resultados, ele cita um projeto já transformado em lei voltado à prevenção da saúde da mulher.
0: Paulo Soares também agradece os votos recebidos e afirma que vai continuar acompanhando as demandas do interior paulista, mesmo sem mandato. Ele defende uma atuação política focada em áreas como saúde e educação, com menos disputas ideológicas e mais atenção aos problemas da população.
1: Luiz Couto, do PT da Paraíba, agradece os mais de 60 mil votos recebidos, embora não tenham sido suficientes para garantir sua reeleição. Com 5 mandatos como deputado federal e 2 como estadual, ele afirma que sua trajetória foi dedicada à justiça social e à defesa dos direitos humanos.
0: Luiz Couto também reafirma o compromisso de continuar servindo ao povo paraibano, mesmo fora do Congresso. Para ele, o fim do mandato não encerra sua atuação em defesa da população, guiada, segundo ele, pela fé, pela honestidade e pelo compromisso com o próximo.
1: Geraldo Rezende, do União de Mato Grosso do Sul, diz que respeita o resultado das urnas e que vai seguir trabalhando até o último dia do seu mandato. No balanço de sua trajetória, ele destaca participação na criação da Universidade Federal da Grande Dourados.
0: Geraldo Rezende menciona ainda sua contribuição para a construção do Hospital Regional de Dourados e a implementação do primeiro SAMU indígena do país. O deputado também cita a construção de creches em aldeias e a defesa da regionalização dos serviços públicos.
1: Ismael, do PL de Santa Catarina, agradece os mais de 70 mil votos que recebeu, mas lamenta não ter alcançado a reeleição. Após 4 anos na Câmara e 37 anos de vida pública, o parlamentar faz um balanço da sua trajetória política e enaltece a experiência adquirida no Congresso.
0: Além disso, Ismael cita participação em comissões e frentes parlamentares, entre elas a de amparo às comunidades terapêuticas. O deputado conclui que pretende seguir em frente, agradecendo à família, aos amigos e aos eleitores pelo apoio.
1: Termina agora o Jornal Câmara dos Deputados, produzido pela Rádio Câmara, com trabalhos técnicos de Rafael Santos e apresentação de Márcio Aquilissardi e José Carlos Andrade. Uma ótima noite para você.
0: A Voz do Brasil volta amanhã. Boa noite.
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0: Menos é mais, Henrique Castro, não tem jeito.
1: Vamos!
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